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tinha suspirado, tinha beijado o papel devotamente. Era a primeira vez que lhe escreviam aquelas sentimentalidades, e o seu orgulho dilatava-se ao calor amoroso que saía delas, como um corpo ressequido que se estira num banho tépido. Sentia um acréscimo de estima por si mesma e parecia-lhe que entrava, enfim, numa existência superiormente interessante, onde cada hora tinha o seu encanto diferente, cada passo conduzia um êxtase e a alma

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1: Transparência, ética e risco de corrupção na gestão pública, temas que continuam no centro do debate, sobretudo ao nível do poder local. Num momento em que as autarquias gerem volumes crescentes de recursos, incluindo fundos extraordinários para responder a crises e catástrofes naturais, colocam-se questões fundamentais sobre os mecanismos de controlo que permitam mitigar o risco de corrupção. Partindo da experiência concreta de quem esteve no terreno, convidámos para este episódio da Integridade Mais Carlos Carreiras, presidente da Câmara Municipal de Cascais entre 2011 e 2025, com quem vamos olhar para os instrumentos de prevenção, as fragilidades do sistema e aquilo que ainda falta fazer para reforçar a confiança dos cidadãos no poder autárquico. Carlos Carreiras, bem-vindo à Integridade Mais. Muito obrigado por ter aceitado o nosso convite. Como surgiu a ideia do sistema de gestão anticorrupção e do plano de riscos e que resultados há deste projeto?
2: Antes de mais, agradecer o convite para esta conversa. Basicamente, não só por necessidades do ponto de vista legal, que neste momento os municípios estão obrigados, mas acima de tudo porque já vinha de uma cultura que foi sendo implementada no passado e que começou até por formação dos próprios agentes técnicos e dos agentes políticos da Câmara Municipal, e por isso foi uma sequência natural, diria eu.
1: O Carlos bebe da tese de que as autarquias são um dos terrenos mais férteis para a corrupção do que, por exemplo, o Governo Central?
2: Não tenho uma perspectiva exatamente contrária, até porque, basicamente, não fazem distinção também nas autarquias, não quer dizer que não haja, e há um ou outro caso, mas eu conheço a generalidade, a esmagadora maioria dos presidentes de Câmara e de muitas autarquias, e de facto não é um fator que eu identifico como um problema de não desenvolvimento. E, portanto, tudo isto passa por outros mecanismos também que têm que ser desenvolvidos, nomeadamente no que concerne a criar confiança, que é um fator de desenvolvimento em qualquer sociedade, em qualquer comunidade, mas também por isso criar mecanismos que, como tenho vindo a dizer, que ajudem a rejuvenescer a democracia. Ou seja, todos temos noção de que a democracia é o melhor modelo até hoje inventado pelo homem, mas apresenta, num ou noutro caso, algumas fragilidades. E por isso é fundamental também termos a componente da democracia participativa e a democracia colaborativa, que vem reforçar a própria democracia representativa. E nesse sentido, aumentar os níveis de confiança, aumentar também os níveis de escrutínio dos munícipes em relação à gestão, quer seja por parte da componente política, quer seja da componente técnica, mas não tenho de todo a noção de que esteja nas autarquias o maior foco de corrupção e de não confiabilidade.
1: E nesse sentido, o escrutínio da atividade dos municípios, considera que a extinção da Inspeção-Geral da Administração Local foi um erro?
2: Não sei, porque na verdade não vejo nenhuma ação em concreto que ficasse limitado pela Direção-Geral. Há noutros casos em que de facto nós temos sentimos um obstáculo até para o desenvolvimento das várias ações e das várias políticas. Não no caso da DGAL. Por isso, por inexistência, não vi a necessidade em que fosse extinta ou que fosse reorganizada, porque não era em si mesmo um limitador à própria atividade do município. Portanto, a minha abordagem nesse aspecto de opinião diria que é por via contrária, ou seja, não nos criavam problemas e, portanto, podiam propriamente não sei o que é que se ganham com isso, basicamente é isso.
1: Neste momento, o Carlos Carreira já não é autarca, mas da sua experiência, vê riscos adicionais de corrupção nos fundos que vão ser enviados às autarquias para recuperar danos públicos das tempestades?
2: Riscos existem sempre, não é? Agora, aqui a grande questão é que por muitas leis, por muitos regulamentos que se criem, se não forem assentes numa atitude e num ambiente culturalmente já desenvolvido, esses riscos têm tendência para aumentar. E portanto aqui eu privilegiaria exatamente essa cultura que tem que se colocar nas organizações, mas também tem que se colocar na própria comunidade, para que se evite depois problemas relacionados com a própria corrupção e depois também com o próprio desenvolvimento dos projetos, que acaba por atrasar. Mas não vejo, neste caso, vejo como uma necessidade de haverem fatores de controle, obviamente, mas não que haja um risco agregado maior do que noutras circunstâncias.
1: No seu mais recente livro, Prestar Contas, fala muito da missão de serviço público. O que falta aos autarcas portugueses ainda nessa matéria?
2: Não, acima de tudo, em primeiro lugar, a prestação de serviços públicos, referiu-se ao meu livro, mas que não é só um prestar contas contabilístico, é prestar contas das próprias políticas e do enquadramento estratégico que tem que haver. Acima de tudo, penso que está a faltar, não só nas autarquias, mas de uma forma global, pelo menos na minha forma de pensar e de agir, uma definição de uma estratégia, para depois sobre essa estratégia se poder assentar todas as políticas que a possam concretizar e atingir os objetivos que se pretende. Por outro lado também, normalmente não há, não havendo estratégia, depois não há também uma organização que esteja consentânea, que seja coerente com a estratégia que se quer desenvolver. E isso para mim é neste momento um fator ainda bastante limitador. De qualquer dos modos, não deixo de reconhecer que a qualidade técnica, sabemos assim, dos próprios autarcas tem vindo a aumentar de uma forma substancial. Eu, é conhecido, muitas das vezes referia-me que nunca falei e decidi sobre tantas coisas que não sei como enquanto Presidente de Câmara, porque de facto a diversidade de assuntos é enorme. Para isso eu socorria-me daquilo que eu chamava as academias, e neste caso eram basicamente três academias. A Academia do Saber, portanto, ou seja, decidir com base em conhecimento, com base científica, chamamos assim. As academias, e por isso atrair muitas universidades também para Cascais. As academias do fazer, em que neste caso são as próprias câmaras e as próprias empresas, e as academias do cuidar. E isso envolve e vai entrosar naquilo também que eu há pouco chamava da democracia colaborativa, portanto, ou seja, temos aqui uma perspectiva mais abrangente do que aquela que é histórica, que é comum, e isso, quando se consegue atingir níveis desta natureza, então percebe-se que tudo começa a funcionar de uma forma racional, de uma forma normal e até de uma forma mais acelerada do que no passado, e com menos desperdício de recursos, neste caso de recursos públicos, e portanto consegue-se ter uma maior eficácia também nas ações.
1: Mais do que intenções, ficam exigências claras na gestão dos fundos públicos atribuídos às autarquias. Controle eficaz, transparência real e responsabilidade assumida. Termina aqui este episódio da Integridade Mais. Foi nosso convidado Carlos Carreiras, antigo presidente da Câmara Municipal de Cascais. Eu sou Jorge Cravo e convido-vos a seguir o dia-a-dia da All for Integrity nas redes sociais e através do site allforintegrity.org.
3: Bom dia.

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5: Podcast A. Descomplica. Sejam bem-vindos e neste episódio do podcast do A Descomplica falamos de alimentação e sustentabilidade. E para falar então deste tema, connosco temos João Afonso Correia.
6: Dois convidados, João Ribeiro e Manuela Ferreira. João Ribeiro é diretor-delegado dos Serviços de Ação Social e antigo estudante da Universidade, licenciado em Engenharia Geológica, está ligado à Universidade há mais de 40 anos. Manuela Ferreira é nutricionista, responsável pela gestão e organização de todas as unidades alimentares dos Serviços de Ação Social e está no UA há mais de 30 anos.
5: Sejam então ambos bem-vindos e obrigada por estarem connosco. E começo por dirigir uma questão ao engenheiro João Ribeiro, diretor dos Serviços de Ação Social. Quantas pessoas é que diariamente ou semanalmente almoçam e jantam nas várias unidades da Universidade de Aveiro?
7: E antes de mais, muito obrigado pelo convite. Podemos afirmar, em números mais latos e vastos, que anualmente servimos cerca de 500 mil de refeições. Ou seja, por dia, por semana, quero dizer, serão mais de 10 mil refeições por semana. Que se distribuem pelos vários campi, ou seja, em Santiago, Águeda e Oliveira das Mães, na Cantina do Crasto, na Cantina de Santiago, no restaurante universitário, nos grelhados, no 3D, no Vistariano. Portanto, são todos espaços alimentares que foram criados para satisfazer necessidades e para diversificar a oferta para além daquilo que tradicionalmente é a refeição nas cantinas. Estamos a falar da refeição social, que decorre de uma obrigação de ação social, ou seja, todos os estudantes, sem exceção, têm de ter e devem ter no ensino superior uma refeição de qualidade e essa é a função dos chás. Porém, a nossa opção foi diversificar o tipo de serviço, o tipo de alimentação. Por que não, dentro do campus, uma oferta alimentar equivalente àquela que existe no exterior? E daí que tenhamos feito esse investimento no sentido de a comunidade optar por nós, dentro do seu espaço, que é um espaço de excelência, e encontrar aquilo que vai de encontro às suas necessidades, às suas preferências, de encontro àquelas são as novas tendências alimentares, e portanto diversificamos. Temos espaços e especializamos. Daí temos os grelhados, especializamos os grelhados, aprimoramos os grelhados, temos o vegetariano, e não misturamos no mesmo espaço ofertas alimentares. Daí que nós tenhamos esses números, 500 mil de refeições ano e mais de 10 mil refeições semana.
6: Já agora refiro-se também que, para além destas unidades maiores que servem refeições completas, digamos assim, não é? Há também bares. Em alguns casos, esses bares servem refeições mais simples. E entre estes bares estão, portanto, o Edifício 3, o Departamento de Ambiente e Ornamento, o Departamento de Educação e Psicologia, na Reitoria, no ISCA, na ESAN e na ESTGA. A UA tem uma vasta oferta alimentar, portanto, tentando satisfazer diversos gostos e necessidades. No que toca aos menus, há aqui diferentes opções, não é? Independentemente desta opção, no entanto, deverão ser garantidas as necessidades nutricionais do estudante. Há aqui o caso do prato simples mais económico, que inclui apenas prato e pão.
8: Sim, obrigada também pelo convite, por estar aqui. No caso do prato simples, foi uma estratégia para os alunos mais carenciados, ou que não queiram comer a refeição completa, com sopa, com fruta. Foi então uma estratégia que nós encontramos, colocar o prato mais barato. Só tem direito efetivamente ao prato e ao pão, mas é uma refeição equilibrada na mesma. É ajustada às necessidades dos nossos jovens adultos, em termos de proteínas, em termos de fibras, em termos de legumes, é adequada. Porque o preço também não é assim...
5: São 2 euros...
8: É 2 euros. 2 euros,
5: euros e 20,
8: sim,
5: não é?
8: E o preço da refeição normal são 2 euros e 80.
5: E 80.
6: De qualquer maneira, há a preocupação de garantir,
8: sim, sempre,
6: portanto,
8: sempre,
6: em todas as opções...
8: Com equilíbrio nutricional, sim. Com todas as, tentamos sempre, não há... Para o ensino superior não há deadlines para... A parte nutricional não há. Nós tentamos adaptar as que existem, mesmo americanas ou inglesas, tentamos adaptar sempre à nossa realidade. E todas as refeições são feitas, todas as emendas são planeadas por nutricionistas, e esse é um dos nossos principais cuidados, é a parte nutricional que esteja adequada em qualquer um dos pratos que sejam consumidos.
5: E também dizer que, independentemente de existirem outras opções, nomeadamente do restaurante vegetariano, nas cantinas sociais,
8: no prato social, sim.
5: Pronto, temos também sempre a opção vegetariana, também para,
8: sim,
5: quem
8: porque
5: tem
8: decorre,
5: essa...
8: decorre da lei, aliás, é errado chamar de opção vegetariana, é uma opção vegan. Porque a opção vegetariana barra vegan das cantinas é obrigatória, não tem produtos de origem animal. Nós fomos uma das primeiras universidades a ter mesmo no prato social o prato vegetariano antes da imposição legal, e tínhamos uma refeição ovo-lacto-vegetariana que era muito apetecível. A partir do momento que vem a legislação e que nos obriga a não poder ter produtos de origem animal, reduziu-nos um pouquinho a variedade, e pronto, ter um prato vegetariano com ovo, com leite ou com queijo é completamente diferente do que não poder ter com nada, mas pronto, nós tentamos, mas são equilibradas na mesma, o que eu acho é que não há tanta variedade, equilibradas são sempre, pronto, mas é obrigatório, temos por lei a refeição vegan nas cantinas.
5: Em termos de bebidas, estão sempre disponíveis também, importante dizer, não é?
8: Sim, na cantina água e chá, nós temos sempre água e chá. Aqui há uns anos atrás tínhamos os refrigerantes eram sumos, não acabavam por ser refrigerantes sem gás, era sumo industrializado, e resolvemos tirar, e então, a partir do momento que pusemos, primeiro só tínhamos água, depois quando veio o engenheiro João para os serviços, lembramos-nos do chá. E então colocamos o chá, é sem açúcar mesmo, é só chá. E eu acho que é uma boa
7: opção. Por acaso, esta foi uma particularidade, porque eu, enquanto estudante da universidade, nós tínhamos aquelas máquinas com umas pás internas que mexiam o sumo de laranja. E quando eu cheguei, né, quando retornei e quando tomei posse como diretor, ao ir às cantinas, essas máquinas não existiam. Não existia sumo de laranja. Também no meu tempo também existia leite. E era o leite do dia. Portanto, bebia-se leite às refeições. E o leite não existia, só água. E foi quando eu confrontei a Manuela, fui ter com ela. Então, não, só temos água. Ah, sim, João. Então, mas não podemos ter sumo de laranja? Não, isso é só açúcar. Então, o leite. Ah, isso agora já não se usa. Isso era uma prática antiga, mas agora é contraproducente. Então, como é que vamos resolver isto? E então, a Manuela tinha na... Como nutricionista que é, no gabinete dela, há tudo. Não é? E como ela é muito criativa, todo novo produto que encontra nas prateleiras, experimenta. E então eu vi lá uma prateleira cheia de chás. Então, Manuela, e o que é que achas de chás? Ei, João, é capaz de ser uma boa ideia. Temos condições de colocar? Temos. Claro, com os coffee breaks nós temos equipamento e tínhamos, portanto, aquelas, como é que chama?
8: As chaleiras, sim.
7: Foi sucesso. E no fundo foi só para variar, para retirar a água. E isto resultou. E então, de facto, já tive muitos colegas nossos, que nos dizem: eu vou à cantina porque há chá. Se nós deitarmos atenção ao pormenor, nós vamos conseguir ser diferentes. Por isso é que fazemos aquilo que fazemos. E há outro pormenor curioso, mas, por exemplo, como é que nós aplicamos uma medida que se tem revelado das mais eficientes em termos de desperdício alimentar? Que é uma nossa preocupação, sustentabilidade e desperdício alimentar.
8: Sim, claro.
7: Começou tudo nos grelhados, porque assim que transferimos os grelhados para o RU, como nós chamamos o edifício, que é o restaurante universitário, e funciona por baixo, como sabem, tivemos que adaptar a linha, que é outra coisa que também funciona. Os nossos serviços de manutenção rapidamente aderem, a Manuela orienta a distribuição dos equipamentos. Então o que é que acontecia? Nós tínhamos primeiro a servir o prato e depois a salada. Portanto, as nossas funcionárias que costumam atender às pessoas, às preferências das pessoas, mais um bocadinho, agora mais aquilo, e as nossas funcionárias atendem à preferência das pessoas. A pessoa recebia o seu prato, seguia no tabuleiro na linha e logo a seguir tinha a salada. Ou seja, tínhamos aqui duas paragens na linha e o fluxo não andava, era lento. Então analisamos e dissemos: bem, vamos inverter isto. Vamos pôr as saladas primeiro, enquanto que as pessoas esperam pelo prato, vão pondo salada e quando chegam ao prato seguem. Portanto, não há atraso. Melhorou. Só que os grelhados começaram a ter muito sucesso. E nós não conseguíamos diminuir os tempos de espera. Então tivemos outra ideia. Foi retirar tudo aquilo que não é o componente principal, ou seja, aquilo que é o complemento, retirar para fora da linha. Ou seja, assim o atraso, como havia mais espaço, as pessoas saíam, pagavam o componente, ou seja, a proteína, ou o que fosse, e depois já se serviam fora da linha. Isto aumentou o fluxo. E então havia a preocupação da Manuela. Ei, João, mas as pessoas vão encher o prato. Deixa. Isto é como aquela pessoa, quando quer comer pastéis, vai trabalhar para a pastelaria, ao fim de segundo dia já não pode ver pastéis. E foi o que aconteceu. Tivemos que controlar alguns excessos, que havia pessoas que...
8: E há
7: sempre. Aqueles habilidosos que levam tapar o era, encher demais. Sim. Infelizmente. Ou seja, mas nós também não temos aquela política, vamos proibir tudo. Não. Nós sempre que verificamos isso, atuamos imediatamente sobre a pessoa. E não mudar regras. Portanto, a nossa regra é disponibilidade alimentar, a pessoa tem que estar satisfeita. Portanto, a pessoa coloca o facto de haver disponibilidade. A pessoa há um dia, vou levar muito, não comeu. Mas a pessoa tem vergonha e vai comer a mesma. No segundo dia já não come. Ou seja, já coloca só aquilo que quer. Há aquele dia em que quer mais, não faz mal. Levanta-se e vai comer. Portanto, nós depois de estar confeccionado não queremos desperdiçar. O que é que aconteceu com isto? Dentro da copa, da cozinha, começa-nos a chegar a informação, agora os pratos vêm limpos. Ou seja, nós sempre confiamos na responsabilidade das pessoas. As pessoas foram muito responsáveis e conscientes. Começaram a colocar nos seus pratos só aquilo que queriam comer. E os pratos começaram a ir limpos para dentro. Nós combatemos o desperdício alimentar com o autosserviço. E é uma prática que nós hoje estamos a tentar implementar nas outras unidades, com as outras adaptações, obviamente, não é tudo igual, não funciona tudo mesmo. Mas, de facto, as pessoas são responsáveis.
6: A propósito de tempos de espera, regularmente nota-se filas bastante grandes aqui no refeitório de Santiago, Central de Santiago, quando, em tempo de aulas, evidentemente. É inevitável. Maneira de dar a volta.
7: Essa é uma excelente questão e obrigado pela oportunidade, porque vai-nos permitir esclarecer e dar o nosso ponto de vista, onde raramente isso acontece. As filas têm aqui uma particularidade: é um compromisso de todos. E enquanto nós não assumirmos que é um compromisso de todos, isto não se vai resolver. Numa fase inicial, a cantina tinha um determinado horário:
8: meio-dia e meia.
7: Nós alargámos o horário por solicitação da reitoria. Ou seja, começámos a abrir ao meio-dia menos um quarto e começámos a fechar às 2:30. Ou seja, alargámos o período. A reitoria, sempre que possível, ajustou horários para não haver aulas no período de alimentar. Portanto, a reitoria fez aquilo que estava na sua possibilidade. Nós, internamente, abrimos mais linhas e pusemos mais POS, pontos de pagamento, caixas, registadoras. Nós, neste momento, temos aqui em Santiago 5 pontos de pagamento. 5. Retiramos o takeaway da linha, pusemos uma linha específica para takeaway e temos mais 4 linhas a funcionar em simultâneo. Fisicamente já não é possível evoluir mais. A estrutura interna da cantina não permite criar mais caixas. Qual é o problema então? Aqui entramos na componente da concentração, em que os alunos convergem todos à mesma hora, normalmente entre uma e as duas. E não digo que não haja dias em que isso acontece, que os alunos, eu não estou a dizer que os alunos não têm aulas até à uma. Acredito que alternadamente alguns alunos ou alguns cursos possam ter aulas até à uma, mas não todos os dias. Como também não acredito que todos os alunos tenham aulas todos os dias até a uma. Portanto, tem a ver com uma preferência e uma ida dos estudantes e das pessoas, porque nós próprios, como funcionários, temos hora e meia para almoço. A que horas é que vamos almoçar? Vamos ao meio-dia e meia? Ou vamos à uma? Ou vamos à uma e meia? Ou vamos às duas? Portanto, tem tudo a ver com isto. Se a comunidade se distribuir por um horário alargado, isto vai simplificar. Portanto, uma questão pessoal. E por outro, que eu já reparei nisso, até à noite isso acontece. Porque de vez em quando, ou de quando em vez, eu fico aqui e também vou comer à cantina à noite, porque estas questões não me contaram, eu próprio vejo, porque eu vou comer todos os dias, ou quase todos os dias, raro é o dia em que não como numa unidade alimentar, e verifico que há muita indisciplina. Eu próprio já fui ultrapassado por um grupo de 5 estudantes. Passou um, passou dois, passou três, passou quatro. Ao quinto eu questionei: desculpe, posso saber qual é a razão que faz com que me ultrapasse na fila? Ah, os meus amigos. Sim, mas eu volto a colocar-lhe a questão. Importa-se me esclarecer qual a razão por que lhe dá a permissão de me ultrapassar na prioridade da linha? Aí ele refletiu e ficou atrás de mim. Mas 4 já tinham passado. Ninguém diz nada. Ou seja, as pessoas são ultrapassadas sistematicamente e ninguém diz nada. Por outro lado, as filas não andam, porque as pessoas estão tão entretidas com o telemóvel que muito lentamente é que vão progredindo. Nós temos, muitas vezes, de ver o fluxo que está atrasado, chegar à porta e dizer às pessoas: andem, por favor, porque eles não andam. Não quer dizer sempre, mas isso acontece. Chegamos ao ponto, na porta, como há divergência para as linhas, para as 4, chegamos lá e andamos a distribuir os estudantes, porque eles vão em frente e não se distribuem pelas linhas seguintes. Daí que eu diga, só é possível combater os atrasos com o contributo e a colaboração de todos e o compromisso de todos. Disponibilizar um funcionário para controlar uma fila é impossível. Porque quando nós dizemos: ah, os SAS têm a falta de recursos humanos, é difícil de compreender isto. Mas diga-me, como é que nós podemos dispensar 5 pessoas para 5 caixas, porque uma caixa é uma pessoa, para não estarem na produção. Portanto, nós conseguimos neste momento satisfazer esse processo. Passamos agora recentemente pela finalização do concurso de admissão de pessoal, mas entretanto já foram mais pessoas para a reforma. Nós termos uma fila adicional a funcionar implica uma pessoa. Qualquer pessoa que falhe na produção significa que as outras vão ficar sobrecarregadas. E só outro pormenor. Nós temos uma taxa de...
8: absentismo.
7: Sim, mas antes disso, há uma questão que é a limitação funcional. Há pessoas que trabalham, que estão a trabalhar, mas condicionados. Sabem qual é a percentagem de pessoas na UA, estudados da medicina do trabalho, que têm aptidão condicionada? 59%. Vocês estão condicionados para o trabalho. 59%. Desses 59%, sabe qual é a fração?
6: Que estamos a falar dos serviços de ação social.
7: Não. Agora vou a outro número a seguir.
8: Na universidade.
7: Desses 59% têm aptidão ao trabalho condicionada, 48% pertencem aos SAS.
5: Esmagadora maioria.
7: Ou seja, e das cantinas. Aliás, peço correção. 59% da aptidão condicionada nos SAS. Pertencem aos SAS, sim. É, desculpa. 59% pertencem aos SAS.
8: E desses
7: 58, 49% nas cantinas. Ou seja, se nós temos 10% nos SAS de pessoas com aptidão condicionada que não estão nas cantinas, significa que uma pessoa só pode carregar 3 quilos. Se eu tenho que transportar uma carga de 10 quilos de um lado para o outro, eu preciso de 3 pessoas para transportar a carga de 10 quilos. 3, mais uma, para transportar aquele quilo adicional. E estas são as dificuldades operacionais que não se vêem, mas que nos criam desafios tremendos de gestão no dia a dia.
5: Para não falar de... a questão da cantina do Crasto, não é? De ver se há essa.
7: Sim, todas as cantinas, em geral.
5: Sim. É essa questão. Sim, o facto de muitas vezes a cantina do Crasto estar fechada, não é? Ser encerrada.
7: Isso é outra razão. Isso é outra razão. Também, obrigado por tocar no assunto, também importa ser clarificado.
5: Exatamente.
7: E vamos ficar
5: a
7: oportunidade. Mas deixa-me só dar um dado adicional que a Manuela referiu e muito pertinentemente. Independentemente desta aptidão condicionada ao trabalho, nós temos uma taxa de ausência ao trabalho que por vezes atinge 30%. Se eu tenho 3 funcionários, passo a ter 1. 30%, chega a atingir 30%, depende da época do ano. Mas o normal, todos os dias, nós somos confrontados com uma taxa de ausência ao trabalho de 20%. 21, 22, 23. Todos os dias. Ou seja, 1/5 não está ao serviço. É muito.
8: É um trabalho braçal, essencialmente, né? É um trabalho duro. Às vezes em condições, arranjar carne, arranjar peixe, estar ali a trabalhar, a descascar batatas e cenouras, em situações todos os dias, o mesmo tipo de movimento, é muito puxado.
7: E a idade das pessoas é elevada? Pois. Elevada ou pelo menos 50?
8: 50 e muitos,
7: e
8: a média.
7: Com avançada idade, ficamos mais propensos a
8: lesões. Mas
6: tem melhorado agora nos últimos anos, não é? Entrar
7: melhorou
6: pessoas,
7: baixo, sim, recentemente, sim, sim. Rebaixou ligeiramente, mas atenção, os jovens não querem trabalhar nas cantinas.
8: Não.
7: As contratações que nós temos feito maioritariamente é para cima dos 50. Portanto, não é fácil contratar operacionais. É. Nada fácil. Aliás, e refiro, por exemplo, em Lisboa, e tem alguns colegas administradores que o referem, em Lisboa não conseguem ter cozinheiros, contratar cozinheiros. Qual é o cozinheiro que se contrata pelo salário mínimo nacional ou pouco mais? Não se contrata. Adicional, o nível de vida em Lisboa não permite que pessoas com salário mínimo vivam no centro da cidade ou vivam na cidade, vivem na periferia. O custo de transporte e a distância que eles estão onde estão as universidades, fora a Caprica, mas onde estão as universidades, que é no centro de Lisboa, eles não conseguem contratar, nem sequer têm cozinheiros. E já nos perguntaram, vocês têm cozinheiros? Nós temos. Têm a sorte e conseguem contratar? Quando não contratamos, formamos. Porque conseguimos contratar operacionais. Porque nós, no raio de 5 km, temos as pessoas a viver com salário mínimo e vivem, não é? Embora com salário mínimo não permitam uma vida com muita dignidade.
5: Sobrevivem,
7: exato. Mas vivem aqui na periferia, 4, 5, no máximo 10 km, e essa deslocação é perfeitamente transposta. Mas já que nós estamos a falar em Lisboa, pode ser 30, 40 ou 50 km.
6: Voltamos à questão do Crasto.
7: É uma questão muito pertinente, porém, ela nem sequer está exposta na sua dimensão. O que é que aconteceu? Com a abertura do 3D, nova oferta, passámos a ter também, distribuímos, era uma sala que estava fechada, havia uma sala que estava permanentemente disponível, que era a sala dos eventos. E, portanto, nós também no SAS somos cada vez mais solicitados para o fornecimento do serviço alimentar para os eventos. As pessoas já preferem os SAS, portanto, ou maioritariamente, ou quase a totalidade, preferem os SAS, sejam os SAS a fazer esse serviço. Mas quando temos grupos grandes, 100 pessoas, 130 pessoas, 140 pessoas, temos de ter um espaço para fornecer o serviço. Havia uma sala disponível no Crasto, quando o Crasto funcionava parcialmente, que era essa sala. Essa sala foi transformada em sala de refeição social, ou seja, passámos a ter duas ofertas, 3D e refeição social. Quando temos um grande evento, não temos onde colocar as pessoas. Então temos que fechar a refeição social. Questão, então porquê é que não fecham o 3D? por uma questão muito simples, é que o 3D só funciona num local. A refeição social funciona em dois locais. Se nós fecharmos a refeição social no Crasta, as pessoas têm refeição social na cantina, em Santiago.
5: Santiago,
7: se fecharmos o 3D, não há 3D mais lado nenhum. Dizem os estudantes, muitas vezes, nós temos direito à refeição social. Sim, como os vossos colegas têm direito ao 3D. A refeição social não deixou de existir. A refeição social existe na cantina de Santiago. Então coloca-se o problema. 800 metros em Aveiro é uma distância intransponível. 800 metros no Porto de Lisboa, em Coimbra, é já ali. Em Aveiro é uma distância intransponível. A ponte é desconfortável com o temporal. Obviamente, como é desconfortável qualquer rua com o temporal. Não é? É típico de Aveiro. Então, mas a ponte é um problema, a transposição. Inclusive, nós desenvolvemos um projeto, que é o projeto da bicicleta, que temos bicicletas ali no Crato, para as pessoas se deslocarem. A expectativa é que, através da mobilidade que é facultada pelas bicicletas da UA,
5: Gratuitamente,
7: exatamente, esse problema deixasse de existir. É residual. Ou seja, ainda não há prática. Nós temos os meios, nós disponibilizamos os meios, mas mesmo com os meios, as pessoas dizem que não existe. Existe! Se as pessoas levantarem as bicicletas e forem de bicicleta para o Crasto, aquelas 6, 7 ou 8 que lá estão, passarão a 10, passarão a 20, passarão a 30, passarão a 100, passarão a 300, se elas existirem. Utilizem a bicicleta. É bom para a sua mental. Portanto, qual é o problema do Crasto? Tem várias dimensões. É só um problema que tem o Crasto? Não. Há soluções? Há. Elas são aplicadas? Poderiam.
5: Muito bem. Manuela, falando agora também de sustentabilidade, há aqui, para além desse equilíbrio nutricional em cada prato que é planeado para todas as semanas, não é? Para as várias unidades, há também aqui um cuidado em adquirir produtos de produtores locais. E uma particularidade também muito interessante é que o sal que é utilizado nas unidades alimentares da universidade é da própria universidade, não é?
8: É da própria universidade, da nossa Marinha de Santiago.
5: Exatamente.
8: Sim. Temos um acordo com os marnotos, a Marinha nossa, né? Temos um acordo com eles, e cerca de 10% da safra anual vem para nós. Pronto. E o nosso sal é mesmo da Marinha de Santiago, um produto local.
5: Mas há também outros.
8: Sim, além desse do aspecto do equilíbrio nutricional, também temos a variedade alimentar, né, para não termos também ementas muito repetitivas. Uma coisa muito importante é a segurança alimentar, que nós temos muito cuidado com a segurança alimentar. A implementação do HACCP é obrigatória. Nós somos certificados pela ISO 9001 e queremos ver se este ano também vamos ser certificados pela ISO 22000, que é mesmo específica para a segurança alimentar. Mesmo. Estamos a entrar num processo agora de contratação, de verificar as empresas que nos podem auxiliar, porque ainda é um processo moroso e bastante trabalhoso também. Pronto, também temos a preocupação com a sazonalidade dos produtos alimentares sempre que possível, né? A optarmos por produtos da época, nomeadamente legumes e frutas. E também temos a preocupação com a sustentabilidade económica e ambiental. Nós, como temos o HACCP, há certas coisas que não podem ser reaproveitadas, mesmo não podem, por uma questão de segurança alimentar. Pronto, é complicado se tivermos aí algum problema de saúde pública. Há coisas que não podemos ultrapassar, que eu sei que ao fim do dia estarmos a pôr comida fora é nos dias de hoje, mas tem que ser.
5: Não,
8: se
5: não
8: pode
5: há
8: mesmo.
5: Outra.
8: Não, porque nós já tivemos também alguns contactos, por exemplo, da Refood e dessas empresas que servem alimentos para as pessoas mais necessitadas. Só que o grande problema é os horários. Porque a nossa cantina só fecha às 8h30. Só depois dessa hora é que nós podemos disponibilizar comida. Só que a essa hora eles já estão a distribuir comida na cidade e é complicado por causa dos horários. Não podemos nós estar a ceder a comida que vai para os alunos para dar para esse tipo de instituição.
5: Assim já se percebe.
8: Exato.
7: Mas podes colocar a questão, então é o almoço. Calma.
8: Sim, pois o almoço.
7: No próprio dia, no almoço, muitas vezes colocamos o prato à noite. Complemento também à noite. Portanto, nós temos a prática da recuperação, de transportarmos as sobras. Só no limite é que não.
8: É que não, é.
7: E, portanto, nós já estamos nessas viabilidades todas. Relativamente aos produtos, também penso que é importante referir o seguinte: nós tentamos estabelecer cursos curtos de fornecimento, ou seja, quanto menor for o percurso que o alimento tem que percorrer, portanto, menor será o consumo energético, menor será o consumo de armazenamento, de energia para o armazenamento, e portanto, tudo isto contribui para a sustentabilidade, para a redução da pegada de carbono. Uhum. Essa foi uma preocupação. E portanto, nós tivemos uma política e continuamos a tentar incentivar os produtores locais a fornecer. A Universidade de Aveiro. Há limitações, porque muitos dos professores locais não querem saber de plataformas eletrónicas para concursos públicos. Não querem saber, é muito complexo, há custos. Agora a coisa vai simplificar para a plataforma atual. Não é tão cara. Mas há aqui problemas. Mais, nós estamos a falar de agricultores em que a tecnologia não lhes diz nada. E, portanto, como é que eles vão concorrer? Eles vão precisar pagar para concorrer. Portanto, apesar das plataformas eletrónicas garantirem as mesmas condições para todos, e aí há muito rigor na submissão das candidaturas e nos processos concursais, para um agricultor é muito complicado. Então nós tentamos fazer capacitação, ou seja, a ensinar como trabalhar com a plataforma. E conseguimos, em algumas situações, mobilizar. Não tanto quanto gostaríamos, mas não vamos desistir, porque a própria legislação é favorável a isso. A legislação permite privilegiar produtores locais. E se a produção e a transformação estiverem no mesmo NUT, na mesma região, então a majoração pode ir até 11%. Ou seja, para os produtores locais. Nós queremos aproveitar isso para criar incentivo aos produtores locais para fornecerem a universidade. Porque, no fundo, o nosso sonho, já descrevemos as várias vezes, é transformar a envolvente da Universidade de Aveiro na horta da universidade. Ou seja, o produto sai diretamente da terra para as nossas unidades. E é com isso que nós conseguimos garantir a qualidade.
6: E ponto final nesta edição do podcast UA Descomplica, neste caso dedicado à nutrição e sustentabilidade nos serviços de ação social. Convidados foram João Ribeiro, diretor delegado dos serviços de ação social, e Manuela Ferreira, nutricionista.
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0: Olá, bom dia. Até metade das infecções em cuidados de saúde poderiam ser evitadas com uma lavagem correta das mãos, um alerta da Direção-Geral da Saúde. Portugal recebe exercício europeu que encena incêndio rural de grandes dimensões.
1: E no desporto, João Fonseca, quais os destaques?
2: Bom dia, Liga Portuguesa. Sporting regressa às vitórias com goleada em Alvalade. Leões voltam a colar-se ao Benfica no segundo lugar.
1: Manhã de terça-feira, 5 de maio, está com a Renascença e está muito bem. Vamos então às notícias. Edição das 7 com André Cris.
0: Até metade das infecções contraídas durante a prestação de cuidados de saúde poderiam ser evitadas se a higiene das mãos fosse feita nos momentos adequados e com a técnica recomendada. É um alerta da responsável pelo Programa de Prevenção e Controlo de Infecções da Direção-Geral da Saúde. Neste Dia Mundial da Higiene das Mãos, Ana Lebre diz que esta seria a forma de reduzir significativamente o impacto destas infecções.
3: As infecções associadas aos cuidados de saúde continuam a ser uma ameaça relevante. Sabemos que uma porção significativa delas, entre 30% a 50%, são evitáveis. A higiene das mãos, quando é cumprida de uma forma consistente, permite reduzir o risco de transmissão e permite aqui cortar esta cadeia que permite que estas infecções associadas aos cuidados de saúde tenham estes números mais impactantes.
0: No ano passado, a adesão dos profissionais de saúde à higiene das mãos atingiu os 82%, é o valor mais alto de que há registro. No entanto, Ana Lebre diz que há margem para melhorar. São declarações à jornalista Anabela Goisi, que estão já disponíveis no site da Renascença. Este é o segundo dia de greve dos trabalhadores da saúde. Na segunda-feira, a paralisação teve uma adesão de 70%, de acordo com o Sindicato dos Trabalhadores dos Serviços e Identidades com Fins Públicos. As cirurgias programadas de ambulatório e as consultas externas foram os serviços mais afetados. O protesto termina à meia-noite, mas está já marcada uma outra paralisação para daqui a uma semana no setor da saúde, desta vez convocada pelo Sindicato dos Enfermeiros Portugueses. Para tornar a rede com autonomia energética e assegurar as redundâncias para o funcionamento, o Siresp vai ter um investimento de cerca de 36 milhões de euros, anúncio de fonte do setor, citada pela agência Lusa, no dia em que são apresentadas as propostas do estudo sobre a evolução do sistema. O grupo de trabalho, criado pelo Governo, preparou mais de 30 recomendações para melhorar o sistema integrado de redes de emergência e de segurança. O prazo de implementação das medidas é de um ano e meio. E mais de 700 operacionais de vários países participam hoje num exercício europeu que encena um incêndio rural de grandes dimensões. Este exercício acontece em Viseu, prolonga-se até quinta-feira, sem interrupções. Chipre, Chequia, Espanha, França e Polónia são alguns dos países que se juntam aos operacionais portugueses. PSD e CDS propõem ao Governo a criação de um programa de voluntariado cívico-militar para jovens entre os 18 e os 23 anos. O objetivo é atrair jovens para as Forças Armadas através de uma retribuição única de 439 euros e a possibilidade de tirar a carta de condução gratuitamente. O programa, intitulado Defender Portugal, teria a duração de 3 a 6 semanas, uma parte a cumprir em regime de internato. Os habitantes do Porto vão poder viajar de forma gratuita nos transportes públicos por toda a área metropolitana. A proposta foi aprovada na última noite em Assembleia Municipal. Tem custos anuais de mais de 20 milhões de euros. A entrada em funcionamento está prevista para 1 de janeiro do próximo ano, mas o Executivo Camarário espera conseguir antecipar a medida para o verão. Serão já 7 os casos identificados do vírus respiratório agudo a bordo do navio de cruzeiro ao largo de Cabo Verde. A Organização Mundial de Saúde revela que há 2 casos de antivírus confirmados em laboratório. A estes juntam-se outros 5 casos suspeitos. De acordo com a OMS, para além das 3 vítimas mortais, há um doente em estado crítico e 3 passageiros que relataram sintomas ligeiros. Há um tripulante português a bordo deste navio. O gabinete do secretário de Estado das Comunidades confirma à Renascença que o passageiro está bem e não pediu apoio diplomático. Agora, a atualidade desportiva, João Fonseca, o Sporting regressa às vitórias e iguala o Benfica na classificação da Liga.
2: Os mesmos pontos, 76 e a 2 jornadas do final ontem em Alvalade, goleada de 5-1 sobre o Vitória e afastadas as nuvens de desconfiança. Assim espera o treinador do Sporting.
4: Vínhamos numa fase aqui de 2 jogos, principalmente, não foram muito bem conseguidos a nossa parte, e que acaba por mexer, já disse isso, não, por mais que eu diga, esteja a dizer ou quisesse dizer o contrário, não posso dizer, é natural que mexa com o pensamento e com a cabeça de todos nós, de jogadores, de treinadores. É natural que às vezes se crie essa tensão que aconteceu nos primeiros 10, 15 minutos, vá lá, mas depois fomos melhorando e fizemos um bom jogo.
2: 5-1, Rui Borges. Na segunda liga, o Torriense não desarma, mantém perseguição ao Académico de Viseu. O finalista da Taça de Portugal bateu por 3-2 o Penafiel, está a 2 pontos do segundo lugar. Hoje vamos ter na Renascença mais excertos da entrevista a André Villas-Boas, o presidente campeão à boleia do Código Farioli. Il Gatto, o primeiro episódio do podcast narrativo, está já nas plataformas habituais da Renascença.
1: Obrigada, João Fonseca. E André, estamos na semana que pode ser decisiva para a reforma laboral e depois de 9 meses de negociações ainda não há sinais de acordo com o GT, e foi um tema que esteve em debate no programa da Renascença, Conversa de Eleição.
0: Sim, com Fernando Medina a acusar o governo de farsa nas negociações. O antigo ministro das Finanças lamenta a pressão feita pelo governo sobre o GT e defende o envio do diploma para o Parlamento o mais rapidamente possível.
5: O que nós temos estado a assistir é uma farsa de negociação em que, basicamente, o que se procura é pressionar o GT. Por isso a minha expectativa é acabem já com esta fantochada. O governo tem toda a responsabilidade relativamente ao falhanço deste processo, porque isto não foi conduzido para ser nenhum acordo, e que enviem isto para o Parlamento.
0: Já o social-democrata Miguel Poiás Maduro defende que, mesmo sem acordo na quinta-feira, o governo tem legitimidade para avançar com o diploma para o Parlamento. No entanto, o antigo ministro do PSD avisa que será mais fácil uma validação depois de um consenso com os parceiros sociais.
6: Se esse acordo não chegar a acontecer, eu acho que o governo mantém a legitimidade para fazer uma proposta no Parlamento. Os governos não dependem, nem sequer em matéria laboral, de ter necessariamente o acordo e a concertação, e já aconteceu assim no passado, várias vezes sem esse acordo, os governos terem tido iniciativas legislativas. Agora, também me parece que, dado aquilo que ouvimos até agora dos outros partidos políticos, poderiam ser necessários para que o governo tivesse maioria, que existe pouca probabilidade de a legislação passar se o governo avançar com ela no Parlamento sem ter o apoio dos parceiros sociais.
0: A nova lei laboral volta a estar em discussão na quinta-feira, em concertação social. Fernando Medina diz acreditar que a lei laboral vai cair com estrondo no Parlamento e antevê dificuldades num acordo entre o Chega e o Governo. Também Miguel Poiares Maduro acredita que não haverá margem para um acordo com o Chega. São os certos do programa Conversa de Eleição da Renascença, com moderação de Filipa Ribeiro, um programa que está já disponível no YouTube e nas plataformas de podcast.
1: Obrigada, André, e até já, são 7:07. Bom dia.

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4: Está com a Terra Nova. Muito bom dia, uma ótima manhã para si aí desse lado.

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5: Com a Terra Nova, bom dia, são 7:30.

0: Bom dia, edição de notícias às 7h30, primeira na manhã desta terça-feira, 5 de maio. Bem-vindos a mais uma edição de informação. A Unidade Local de Saúde da região de Aveiro entra na era da cirurgia robótica. Garantiu visto do Tribunal de Contas para o contrato de aquisição do sistema cirúrgico robótico no valor de cerca de 1 milhão e 800 mil euros. É uma operação financiada integralmente ao abrigo do Plano de Recuperação e Resiliência, mas com exceção do IVA. O sistema cirúrgico robótico agora adquirido é uma plataforma de cirurgia minimamente invasiva de quarta geração, vai facilitar todo o processo anatómico de quase 360 graus, permitindo que os braços robóticos cheguem a diferentes áreas do corpo, instrumentos articulados com pulsos que simulam e superam a amplitude de movimento da mão humana, visão 3D de alta definição. São algumas das facilidades que vão estar ao dispor desta tecnologia. Espera-se que o equipamento seja instalado dentro de um mês no bloco operatório do Hospital de Aveiro. Vai servir especialidades de cirurgia geral, urologia e ginecologia. Barra Sul, Costa Nova Sul, São Jacinto, Arião, Labrego, Vagueira, Bico, Monte Branco, Torreira, Cortegaças, Muriz e Furadouro asseguram a renovação da bandeira azul da Europa. Severo de Vouga entra na lista de águas interiores com a Quinta do Barco. As praias citadas garantem galardão de ouro da Quercus quanto à qualidade das águas balneares. São Pedro de Maceda e Torrão de Lameiro também estão integradas nesta distinção da bandeira da Quercus, do galardão de ouro. Há uma lista de 88 praias, 88 bandeiras azuis na região centro do país. Confirma-se também como uma das áreas de maior prevalência nos galardões de qualidade. A região centro, que já assumiu, e em particular a entidade regional de turismo, ser este também um sinal de que estamos perante um destino de verão. Bruno Bizarro admite manter-se como responsável pela Comissão Administrativa do ILIAB, caso não surjam listas candidatas às eleições. A Assembleia Geral Eleitoral da passada sexta-feira não contou com a apresentação de listas. O processo acabou adiado para o verão, já em final de época desportiva. O atual responsável pela Comissão Administrativa admite que não avançará em modelo de direção, mas assume disponibilidade para evitar vazios diretivos, mantendo uma comissão administrativa.
1: Houve uma Assembleia Geral deste fim de semana a seguir ao jogo, e o que ficou decidido, não apareceu nenhuma lista a sufrágio, ficou decidido nós adiarmos no fundo, esta Assembleia Eletiva para o final da época desportiva. Isso deverá voltar a ser reagendada para meados de junho.
2: É uma boa solução, Bruno, perguntamos.
1: Acho que é a solução encontrada nesta fase em que estamos ainda a competir, envolvidos numa frente que é importante para o clube e não haver aqui um desvio de atenções. Fundamentalmente é isso, não apareceu nenhuma lista concorrente, não nos pareceu mal esta solução.
0: Bruno Bizarro, em entrevista ao programa Segunda Parte, a confirmar a inexistência de candidaturas à liderança do ILIAB e o adiamento do processo eleitoral para meados de junho. O dirigente diz que o clube não cairá em vazio diretivo, mantém-se disponibilidade e abertura para renovar a comissão de serviço, de uma comissão administrativa, neste caso, essa disponibilidade para continuar em funções. Mónica Valdegato atua no Isca. A humorista portuguesa sobe ao palco do auditório do Instituto Superior de Contabilidade e Administração já esta noite para apresentar o seu mais recente espetáculo de stand-up comedy, intitulado Próxima Paragem. É uma iniciativa integrada na terceira conferência Como Estás? Vamos falar sobre saúde e bem-estar a partir de hoje, durante 3 dias, com palestras, mesas redondas, exposições, workshops e nomes de referência que vão abordar o tema violência e discriminação. Intolerância Zero, uma iniciativa do Programa de Saúde e Bem-Estar da Universidade, desenvolvido pela Reitoria, pela Associação Académica da Universidade. O espetáculo desta noite, na abertura deste encontro, está marcado para as 21 horas.

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2: Mais uma vez, muito bom dia nesta manhã aqui com a sua rádio Terra Nova. Já sabe, informação com Carlos Teixeira. Às meias horas, a informação regional. 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Até lá, há muita e boa música para ouvir.

0: Um absoluto cinismo, aí está a resposta da Ucrânia à proposta da Rússia para um cessar-fogo temporário. A reforma laboral vai cair no Parlamento, é a convicção do antigo ministro socialista Fernando Medina.
1: Olá, João Fonseca.
2: Olá,
1: bom dia. E no desporto, o que é que nos contas?
2: A duas jornadas do final do campeonato, Benfica e Sporting seguem colados na luta pela terceira pré-eliminatória da Liga dos Campeões.
1: Hoje está um bocadinho assim de fresquinho nesta manhã. Estão agora 13 graus em Lisboa, estão 11 no Porto, 13 em Faro. Vamos dizer de que notícias importa saber nesta manhã de terça-feira. A edição é de André Rodrigues.
0: A Ucrânia acusa a Rússia de cinismo. Em causa está a proposta de cessar-fogo feita por Vladimir Putin para as celebrações do dia da vitória na Segunda Guerra Mundial, para 8 e 9 de maio. Volodymyr Zelensky considera uma atitude cínica este pedido de um cessar-fogo por parte de Moscou, que ao mesmo tempo, diz, lança mísseis e drones contra território ucraniano. Zelensky garante que a Ucrânia vai responder da mesma forma. São declarações do presidente ucraniano que acabam de ser avançadas pela agência Reuters. Numa outra frente internacional, há vários navios comerciais em chamas num porto do sul do Irão. É uma informação que está a ser avançada pela agência de notícias iraniana MER, citada pela agência Reuters. As causas para este incidente são ainda desconhecidas. Entretanto, e no quadro da tensão no Estreito de Hormuz, o preço do petróleo continua a subir e volta a subir uma vez mais esta manhã, com o barril de Brent, a referência para o mercado europeu, a negociar acima dos 113 dólares. E nenhum país vai escapar ao impacto do aumento de preços provocado pelo bloqueio do Estreito de Hormuz. É um alerta da diretora do Fundo Monetário Internacional, que fala em choque energético global. Durante um painel sobre a economia mundial numa conferência em Los Angeles, Kristalina Georgieva sublinhou que se o atual quadro se prolongar e se no próximo ano o barril de petróleo alcançar os 120 dólares, o quadro poderá ser bastante pior do que o atual, com o preço dos alimentos a subir e também com fertilizantes cada vez mais caros. É um alerta da diretora do Fundo Monetário Internacional. Por cá, na semana que pode ser decisiva para a reforma laboral, Fernando Medina, antigo ministro do PS, acredita que a lei vai cair com um estrondo no Parlamento. No programa Conversa de Eleição da Renascença, Fernando Medina concorda com a posição do Partido Socialista e prevê que o acordo entre Chega e o Governo será difícil.
3: O PS já pré-anunciou a sua decisão, eu concordo. Vamos ver, do lado dos Chegas. Aquilo que eles publicamente anunciaram até agora é que estão a pedir e a contrapor a diminuição da idade da reforma para viabilizarem a legislação laboral. É óbvio que isto não será aceito pelo governo e por isso a reforma laboral irá cair com estrondo.
0: O antigo ministro das Finanças do PS, Fernando Medina, também o social-democrata Miguel Poiás Maduro, acredita que não há margem para um acordo com o Chega.
4: Atendendo às posições que o Chega teve até agora, não acredito que exista margem para o governo ter, aliás, um acordo melhor e mais próximo daquilo que entende ser os princípios fundamentais da sua legislação do que, por exemplo, com o GT. Parece-me que o Chega estará mais longe disso.
0: Miguel Poiás Maduro e Fernando Medina no programa Conversa de Eleição, onde esteve ainda em debate a aparente contradição de António Costa nas escutas da Operação Influencer. Poiás Maduro considera que o agora Presidente do Conselho Europeu deve explicações sobre o que disse a propósito das conversas com Diogo Lacerda Machado no âmbito do megaprojeto de Sines. Já Fernando Medina condena a divulgação das escutas e questiona os objetivos para a publicação dessas mesmas escutas. Os habitantes do Porto vão poder viajar de forma gratuita nos transportes públicos por toda a área metropolitana. A proposta foi aprovada na última noite em Assembleia Municipal, tem custos anuais superiores a 20 milhões de euros. A entrada em funcionamento está prevista para 1 de janeiro do próximo ano, mas o presidente da Câmara do Porto, Pedro Duarte, espera conseguir antecipar a medida já para este verão.
5: O Porto aqui vai também inovar, mas acho que nós também gostamos disso, de irmos à frente às vezes de outros, de ensaiarmos, de arriscarmos. Eu também já o disse com toda a humildade, se nós verificarmos que a medida não tem eficácia pretendida, seremos os primeiros a assumir e a corrigir o erro, não haverá drama nenhum. O compromisso é 1 de janeiro de 2027, mas nós estamos a fazer um esforço grande para antecipar essa medida.
0: Pedro Duarte, o presidente da Câmara do Porto, na última noite em Assembleia Municipal. Na atualidade desportiva, Benfica e Sporting animam o sprint final pela Liga dos Campeões. João Fonseca.
2: Verdade, os Leões ganharam ontem por 5-1, as duas equipas somam agora 76 pontos e o sprint final, a duas rondas do término do campeonato, antevê uma luta renhida entre os rivais da segunda circular. Rui Borges não quer ouvir falar de contratações para a próxima época ou de quem tem sido mais ou menos beneficiado nesta altura. altura.
6: Tenho mais dois jogos para o campeonato, fazer a nossa parte, que é ganhá-los para tentarmos conseguir ficar no segundo lugar. É isso que nos foca, é isso que é o meu foco. E depois temos a final da taça e queremos muito ganhar esse troféu. Por isso é esse o meu foco e todos nós, mais do que propriamente em jogadores que possam interessar ou não. Em relação àquilo que é segundo, ou terceiro ou primeiro lugar, os lugares são ganhos por mérito sempre, seja ele qual for.
2: Rui Borges, ao Sporting falta deslocar-se ao terreno do Rio Ave na próxima jornada, enquanto na Luz o Benfica recebe o Braga. Na última, as Águias jogam no Estoril e os Leões recebem o Gil Vicente.
1: O Desporto com João Fonseca. E hoje na Renascença temos uma versão alargada da entrevista exclusiva ao presidente do Futebol Clube do Porto, André. É uma entrevista em que outro André, o Vilas Boas, recorda alguns dos momentos mais marcantes da época.
0: Sim, Ana, desde logo a reação da equipa à derrota com o Casa Pia em fevereiro. Foi a única derrota deste campeonato até agora. O presidente do Futebol Clube do Porto fala de um percalço e admite orgulho na forma como a equipa conseguiu regressar aos bons resultados.
7: Eu acho que, sobretudo, a forma como reagimos foi muito importante. Portanto, foi um percalço que se deu numa altura, de uma forma surpreendente, porque foi uma altura onde o Futebol Clube do Porto estava seguro, jogava bom futebol ofensivo e defensivo. São percalços que acontecem, obstáculos que temos que rapidamente recuperar, e eu acho que sobretudo a forma como reagimos após essa derrota foi o que mais nos orgulhou até agora, até este percurso de abril. Portanto, reagimos rapidamente, fechamos a equipa, mantivemos o foco e os resultados positivos aconteceram naturalmente logo a seguir.
0: André Villas-Boas considera ainda que a estabilidade do clube é um caso raro na Europa. O presidente portista reconhece que é difícil encontrar uma estrutura como o Futebol Clube do Porto num momento em que o mercado de treinadores é bastante volátil. Sobre a relação com o Francesco Farioli, Villas-Boas fala de um homem de bons costumes.
7: Eu acho que no trato, no que é pessoal, muito próprio, muito calmo, como lhe dizia há pouco, objetivo, um homem pleno de, ou consciente das suas ideias ou do seu método. As reuniões, evidentemente, que temos estão mais relacionadas com o que é o funcionar do Futebol Clube do Porto, o funcionar da equipa do Futebol Clube do Porto, das suas estruturas, da equipa em campo. E não tanto aquelas que estão mais no campo pessoal. Evidentemente encontramos-nos, e aí há um homem afável, de família e de bom trato, de bons costumes italianos.
0: André Villas-Boas, o presidente do Futebol Clube do Porto, em declarações exclusivas à Renascença, a propósito do novo podcast da Renascença, o Código Farioli, que, Ana, está, como sabemos, já disponível em todas as plataformas podcast.
1: Já comecei a ouvir um belíssimo podcast. Até já, André. 8 horas, 8 minutos. Bom dia.

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4: E é mais uma manhã nas nossas vidas, não é verdade? Vamos lá fazer deste dia um dia dos bons, pelo menos no que estiver ao nosso alcance. Bom dia, bom despertar.

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0: Bem-vindos a mais uma edição de informação. A Unidade Local de Saúde da região de Aveiro entra na era da cirurgia robótica. Garantiu visto do Tribunal de Contas para o contrato de aquisição do sistema cirúrgico robótico no valor de cerca de 1 milhão e 800 mil euros. É uma operação financiada integralmente ao abrigo do Plano de Recuperação e Resiliência. O sistema cirúrgico robótico agora adquirido é uma plataforma de cirurgia minimamente invasiva de quarta geração. Vai facilitar todo o processo anatómico de quase 360 graus, permitindo que os braços robóticos cheguem a diferentes áreas do corpo, instrumentos articulados com pulsos que simulam e superam a amplitude de movimento da mão humana, visão 3D de alta definição, são algumas das facilidades que vão estar ao dispor desta tecnologia. Espera-se que o equipamento seja instalado dentro de um mês no bloco operatório do Hospital de Aveiro. Vai servir especialidades de cirurgia geral, urologia e ginecologia. Barra Sul, Costa Nova Sul, São Jacinto, Arião, Labrego, Vagueira, Bico, Monte Branco, Torreira, Cortegaças, Moriz e Furadouro asseguram a renovação da Bandeira Azul da Europa. Severo de Voga entra na lista de águas interiores com a Quinta do Barco. As praias citadas garantem galardão de ouro da Quercus quanto à qualidade das águas balneares. São Pedro de Maceda e Torrão de Lameiro também estão integradas nesta distinção da Bandeira da Quercus, do galardão de ouro. Há uma lista de 88 praias, 88 bandeiras azuis na região centro do país. Confirma-se também como uma das áreas de maior prevalência nos galardões de qualidade. A região centro que já assumiu, e em particular a entidade regional de turismo, ser este também um sinal de que estamos perante um destino de verão. Bruno Bizarro admite manter-se como responsável pela Comissão Administrativa do Iliabum caso não surjam listas candidatas às eleições. A Assembleia Geral Eleitoral da passada sexta-feira não contou com a apresentação de listas. O processo acabou adiado para o verão, já em final de época desportiva. O atual responsável pela Comissão Administrativa admite que não avançará em modelo de direção, mas assume disponibilidade para evitar vazios diretivos, mantendo uma comissão administrativa.
1: Houve uma Assembleia Geral deste fim de semana a seguir ao jogo, e o que ficou decidido, não apareceu nenhuma lista sufrágio, ficou decidido nós adiarmos esta Assembleia Eletiva para o final da época desportiva. Isso deverá voltar a ser reagendada para meados de junho.
2: É uma boa solução, Bruno, perguntamos.
1: Acho que é a solução encontrada nesta fase em que estamos ainda a competir envolvidos numa frente que é importante para o clube e não haver aqui um desvio de atenções. Fundamentalmente é isso, não apareceu nenhuma lista concorrente. Não nos pareceu mal esta solução.
0: Bruno Bizarro, em entrevista ao programa Segunda Parte, a confirmar a inexistência de candidaturas à liderança do Iliabum e o adiamento do processo eleitoral para meados de junho. O dirigente diz que o clube não cairá em vazio diretivo, mantém-se disponibilidade e abertura para renovar a comissão de serviço de uma comissão administrativa, neste caso, essa disponibilidade para continuar em funções.

0: Por estes dias celebramos a elevação da Gafanha da Nazaré, a cidade, mas nem sempre a Gafanha foi habitada. Os seus primeiros habitantes chegaram há muitos séculos, quando esta zona ainda era cheia de areia, água e plantas.
1: Eram pescadores, trabalhadores do sol e trabalhadores que cultivavam pequenas terras. E era uma vida muito difícil, porque havia muito vento e muita areia. O terreno era úmido e instável, e o mar podia ser mesmo muito perigoso.
0: Vamos então ouvir mais uma história que a Fada do Esteiro nos contou.
2: O presente do Atlântico.
1: Aproximava-se mais um aniversário de Flor de Junco. Ou talvez devêssemos dizer um centenário, uma vez que as fadas só festejam o nascimento de 100 em 100 anos. O Atlântico, que se tornara grande admirador da sua obra, queria oferecer-lhe um presente. Pensou longamente, como só os oceanos sabem fazer.
0: Que prenda é que Flor de Junco mais apreciaria?
1: Trazendo à memória as conversas que foi tendo com a fadinha ao longo do tempo, lembrou-se, então, de uma em especial em que ela lhe dissera:
3: gostava tanto, tanto, que um dia estas paragens fossem habitadas. Sabes, às vezes imagino até que já ouço o riso das crianças a mergulharem nos esteiros. Mas deves concordar, Atlântico, que as tuas ondas enérgicas, que a mim tanto me agradam, podem por vezes ser perigosas para os humanos, que em certos aspectos são seres muito frágeis.
1: O mar ficou a pensar.
4: As ondas eu não posso mudar, mas talvez eu pudesse criar uma barreira que defenda o território da fada das minhas ondas mais atrevidas.
1: Estava decidido. No dia em que a fada fez 300 anos, o Atlântico deixou-lhe na praia uma prenda fora do comum. Era uma concha fechada e atada com um laço feito das algas mais finas. Flor de Junco pegou delicadamente naquela concha, desatou as fitas macias como cetim e abriu-a com suavidade. A concha estava cheia de grãozinhos de areia fina, de um tom suave com reflexos dourados, e sobre a areia um bilhete dizia:
4: esta é uma amostra da areia que escolhi para te oferecer um cordão de dunas, que eu próprio irei tecendo durante o próximo século. Faço votos de com este cordão a proteger o teu território, os esteiros se possam encher com as crianças dos teus sonhos.
1: A fada riu e chorou de alegria.
3: Obrigada, Atlântico. Foi a melhor prenda de toda a minha vida. Obrigada.
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1: IRS é a sigla para Imposto sobre os Rendimentos de Pessoas Singulares. Um imposto que incide diretamente sobre os rendimentos dos contribuintes, sejam eles provenientes de trabalho dependente ou independente, de capitais, prediais, incrementos patrimoniais ou pensões. O IRS é um imposto anual determinado com base na declaração de rendimentos que cada contribuinte deve entregar, normalmente entre 1 de abril e 30 de junho. O IRS é também um imposto progressivo, o que significa que quanto mais se ganha, maior é a taxa aplicada aos rendimentos obtidos. O cálculo do imposto devido resulta da incidência da taxa de imposto adequada à situação económica de cada contribuinte, ao rendimento apurado, tendo em consideração as deduções previstas na lei e as retenções feitas ao longo do ano. A entrega da declaração de IRS é feita por via eletrónica no Portal das Finanças e, para facilitar a gestão do orçamento familiar, é aconselhável fazer uma simulação antes da sua submissão.
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0: deste vírus, este antivírus respiratório a bordo deste cruzeiro que está ancorado ao largo de Cabo Verde. Por cá, a Direção-Geral da Saúde admite que cerca de metade das infecções contraídas na prestação de cuidados de saúde poderiam ser evitadas se a higiene das mãos fosse feita nos momentos adequados e com a técnica recomendada. Um alerta que surge neste Dia Mundial da Higiene das Mãos, em declarações à Renascença, Ana Lebre, que é responsável pelo Programa de Prevenção e Controlo de Infecções da Direção-Geral da Saúde, diz que no ano passado a adesão dos profissionais à higiene das mãos atingiu o valor mais alto do que há registro, 82%. No entanto, Ana Lebre diz que há margem para melhorias.
1: Foi o valor mais elevado nos últimos anos e em linha com bons padrões a nível internacional. Ainda assim, quando falamos da insegurança do doente, estamos conscientes que a cada oportunidade não cumprida, esta representa um risco potencial e, portanto, o objetivo é continuar a melhorar de forma consistente este resultado para que consigamos chegar aos valores mais altos possíveis.
0: Declarações da responsável pelo Programa de Prevenção e Controlo de Infecções da Direção-Geral da Saúde, ouvida por Anabela Góes, declarações já disponíveis no site da Renascença. Um instrumento de comunicação e influência. O Presidente da República chama a atenção para a importância da língua portuguesa no plano global, falada por mais de 290 milhões de pessoas. Numa nota da Presidência, neste Dia Mundial da Língua Portuguesa, António José Seguro destaca também o poder de autores, leitores, jornalistas e professores no enriquecimento do idioma português. Na atualidade internacional, pelo menos 5 pessoas morreram esta manhã na Ucrânia, consequência de ataques russos nas regiões de Poltava e de Kharkiv. Há ainda registro de pelo menos 37 feridos. Na reação, Volodymyr Zelensky acusa a Rússia de cinismo. Nas últimas horas, o presidente ucraniano anunciou a antecipação do cessar-fogo temporário para a partir das 0 horas de quarta-feira. Já Moscou anunciou uma trégua para 8 e 9 de maio, assinalando as celebrações do Dia da Vitória na Segunda Guerra Mundial. Curioso, generoso e poeta, três traços de personalidade que a autora do livro A Última Lição de Álvaro Siza Vieira identifica no arquiteto que foi prémio Pritzker em 1992. O livro, que nasceu de uma entrevista de vida, é lançado ao final da tarde no Porto. Antes, à Renascença, Patrícia Reis destaca algumas curiosidades que o leitor pode conhecer nas páginas de uma obra na qual Siza Vieira, com 92 anos, conta vários episódios da infância e da juventude.
2: A descrição da exposição do mundo português que o Álvaro Siza foi visitar com os pais, tinha 7 anos de idade. O rapaz que ia colocar pedaços de papel nos vidros em plena Segunda Guerra Mundial e explica como Matosinhos viveu a Segunda Guerra Mundial e como os bairros e os vizinhos se zangaram porque uns eram mais pró-Alemanha e outros eram mais pró-aliados. Álvaro Siza Vieira descobre neste livro que é feminista e também me revela que acredita em extraterrestres.
0: Patrícia Reis, autora da Última Lição de Álvaro Siza Vieira e as curiosidades da vida do arquiteto, um dos mais reputados arquitetos portugueses. É, o livro tem lançamento marcado para as 6:30 PM na Biblioteca de Serralves, no Porto.
3: Muito giro, ótima sugestão. Então, até amanhã, André.
0: Até amanhã.
3: Foi a edição das 10, agora 10:04, daqui a pouco Tom Walker.
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0: Bom dia, está na Terra Nova, claro. Música e informação nas manhãs da rádio. Ouvimos Juro de Fernando Daniel. Agora são 10 e 12, seguimos com esta manhã de informação e música de terça-feira, dia 5 de maio, abrindo caminho para o Jornal Regional, quarta edição da manhã, marcada para as 10 e meia em ponto.
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0: O meu nome é Fernando Martins, vou estar aqui a dar-lhe música, literalmente, até ao meio-dia. Boa terça-feira, bom resto de semana.

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0: Bom dia, agora o essencial da informação regional na Terra Nova, a esta hora com o Carlos Teixeira.
1: Bom dia, outra vez, Chaveiro assume a política de eventos como estruturante no futuro do município, no dia em que fez balanço aos principais eventos do mês de abril, Feira de Março e Maratona da Europa. Luís Souto Miranda deixa claro que este modelo é bem sucedido, tem retorno com efeito na economia municipal. O autarca de Aveiro anunciou dados sobre os grandes eventos, confirma a venda de 110 mil bilhetes para concertos na Feira de Março. O sucesso do bilhete de família, que representa quase 20% das vendas, feira que ficou perto dos 620 mil visitantes, acima dos 550 mil de 2025. Quanto à Maratona da Europa, fala em retorno que pode rondar os 17 milhões de euros. Luís Souto Miranda diz que esta é uma política para manter.
2: É fácil de pensar no impacto que isto tem reprodutivo para futuras visitas a Aveiro, futuros interesses de, até de pessoas que investem por uma região que é competitiva e que aposta nos eventos.

0: e vamos continuar, é uma aposta muito clara deste Executivo, num conjunto de eventos durante todo o ano, porque estes eventos têm retorno a curto, médio e longo prazo. É assim que nós os vemos.
1: No dia em que fez balanço aos grandes eventos, aos eventos de grande dimensão, o Presidente da Câmara de Aveiro confirma também a implementação da taxa turística. É o regresso, 12 anos depois de ter sido abolida por Ribau Esteves. O autarca diz que é inovação em relação ao ciclo político terminado, o ciclo político mais recente, como fonte de receita para aplicar na manutenção do espaço público. Barra, Costa Nova, São Jacinto, Vagueira, entre as praias que garantem bandeira azul da Europa, também o Arião e a Praia do Labrego, no Conselho de Vagos, são praias que asseguram a manutenção dos galardões. Na generalidade das praias da região de Aveiro, dá-se essa renovação. A lista foi apresentada, divulgada, a região centro, a Turismo Centro de Portugal, já assumiu os galardões como marca fundamental no verão de 2026, diz que está confirmado que o centro é também destino de verão. Bruno Bizarro espera pelo final da época para reabrir o processo eleitoral no Iliabo. O responsável pela Comissão Administrativa confirma que não surgiram listas candidatas a eleições na Assembleia Eleitoral da passada sexta-feira. No dia em que a equipa principal garantiu a presença na meia-final do play-off da Proliga, o clube não conseguiu fechar esse processo eleitoral, que fica adiado para junho, já depois do final da época desportiva. O atual responsável pela Comissão Administrativa admite que o futuro vai implicar reflexão.
2: Houve uma Assembleia Geral este fim de semana a seguir ao jogo, e o que ficou decidido, não apareceu nenhuma lista sufrágio, ficou decidido nós adiarmos esta Assembleia, no fundo esta Assembleia Eletiva, para o final da época desportiva. Isso deverá voltar a ser reagendada para meados de junho.
3: É uma boa solução, Bruno? Perguntamos.
2: Acho que é a solução encontrada nesta fase em que estamos ainda a competir, envolvidos numa frente que é importante para o clube, e não haver aqui um desvio de atenções. Fundamentalmente é isso, não apareceu nenhuma lista concorrente, não nos pareceu mal esta solução.
1: Eleições adiadas para junho, Iliabo concentrado nas meias finais da Proliga. Inicia no próximo fim de semana, sábado, frente ao Cabo Madeira, essa fase decisiva da época em que se joga a subida e o acesso à final da Proliga. O dirigente acredita que uma vitória em Ilhavo no próximo sábado poderá dar tranquilidade para o jogo ou jogos na Madeira. É também uma tomada de posição que vamos aqui ouvir no jornal das 12h30. No lançamento da fase decisiva da temporada.

0: Notícias de âmbito local e regional atualizadas na edição das 10:30 com o Carlos Teixeira.
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3: Por estes dias celebramos a elevação da Gafanha da Nazaré à cidade, mas nem sempre a Gafanha foi habitada. Os seus primeiros habitantes chegaram há muitos séculos, quando esta zona ainda era cheia de areia, água e plantas.
4: Eram pescadores, trabalhadores do sol e trabalhadores que cultivavam pequenas terras. E era uma vida muito difícil, porque havia muito vento e muita areia. O terreno era úmido e instável, e o mar podia ser mesmo muito perigoso.
3: Vamos então ouvir mais uma história que a Fada do Esteio nos contou.
5: O presente do Atlântico.
4: Aproximava-se mais um aniversário de Flor de Junco, ou talvez devêssemos dizer um centenário, uma vez que as fadas só festejam o nascimento de 100 em 100 anos. O Atlântico, que se tornara grande admirador da sua obra, queria oferecer-lhe um presente. Pensou longamente, como só os oceanos sabem fazer.
3: Que prenda é que Flor de Junco mais apreciaria?
4: Trazendo à memória as conversas que foi tendo com a fadinha ao longo do tempo, lembrou-se, então, de uma em especial em que ela lhe dissera:
6: gostava tanto, tanto, que um dia estas paragens fossem habitadas. Sabes, às vezes imagino até que já

0: o sorriso das crianças a mergulharem nos esteiros. Mas deves concordar, Atlântico, que as tuas ondas enérgicas, que a mim tanto me agradam, podem por vezes ser perigosas para os humanos, que em certos aspectos são seres muito frágeis.
1: O mar ficou a pensar.
2: As ondas eu não posso mudar, mas talvez eu pudesse criar uma barreira que defenda o território da fada das minhas ondas mais atrevidas.
1: Estava decidido. No dia em que a fada fez 300 anos, o Atlântico deixou-lhe na praia uma prenda fora do comum. Era uma concha fechada e atada com um laço feito das algas mais finas. Flor de Junco pegou delicadamente naquela concha, desatou as fitas macias como cetim e abriu-a com suavidade. A concha estava cheia de grãozinhos de areia fina, de um tom suave com reflexos dourados, e sobre a areia um bilhete dizia:
2: esta é uma amostra da areia que escolhi para te oferecer um cordão de dunas, que eu próprio irei tecendo durante o próximo século. Faço votos de com este cordão a proteger o teu território, os esteiros se possam encher com as crianças dos teus sonhos.
1: A fada riu e chorou de alegria.
0: Obrigada, Atlântico. Foi a melhor prenda de toda a minha vida. Obrigada.
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5: Agora faltam só 20 minutos para as 11h. Seguimos com música na manhã informativa Terra Nova de terça-feira, dia 5 de maio. Agora, Bee Gees, depois Michael Jackson.

Música, claro, dos 4:30, sentir o sol na manhã de rádio Terra Nova, nesta terça-feira, quinto dia de maio. A fechar esta hora do programa da manhã, à hora certa e atualizada toda a informação em cadeia nacional com a Rádio Renascença. Eu sou o Fernando Martins, vou estar aqui ao seu lado, consigo, até ao meio-dia. E a fechar a hora, conhecem Propaganda.

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3: Bom dia, são 11 horas.

0: confirma ataques russos em instalações da indústria de defesa e energia ucranianas. A informação está a ser avançada pela agência de notícias estatal russa TASS. O Ministério da Defesa sublinha que as ofensivas são uma retaliação pelos ataques ucranianos contra a infraestrutura civil russa. Surgem depois da proposta de cessar-fogo apresentada por Vladimir Putin para as celebrações do Dia da Vitória na Segunda Guerra Mundial. O presidente da Ucrânia já acusou a Rússia de cinismo, garante que Kiev vai responder da mesma forma. É muito baixo para a população europeia o risco do surto respiratório a bordo do navio que está ao largo de Cabo Verde. A garantia do Centro Europeu de Prevenção e Controlo de Doenças lembra que os antivírus não se transmitem facilmente entre humanos. Numa nota divulgada nas últimas horas, o organismo recorda que estão a ser tomadas medidas de prevenção. Entre os passageiros do navio, 3 pessoas morreram, uma está gravemente doente. A Organização Mundial da Saúde revela que são 7 os casos identificados do vírus respiratório naquele navio. António Costa deve explicações sobre a aparente contradição entre o que disse e o que mostram as novas escutas do processo influencer. A tese é do social-democrata Miguel Poiares Maduro, em causa conversas do antigo primeiro-ministro com Diogo Lacerda Machado no âmbito do megaprojeto de Sines no programa Conversa de Eleição da Renascença. Poiares Maduro diz que em causa está a matéria de interesse público.
1: Apesar de em si mesmo ser censurável que saiam escutas de um processo judicial, quando elas revelam algo de interesse público, elas devem ser discutidas publicamente. O que é que pode ser de interesse público? Por um lado, há uma contradição entre aquilo que o ex-primeiro-ministro disse claramente e pronunciou ao país e aquilo que resulta dessas escutas. E eu acho que aí o ex-primeiro-ministro, Dr. Nuno Costa, deve uma explicação.
0: Já o antigo ministro socialista Fernando Medina condena a divulgação das escutas, questiona os objetivos da publicação.
2: Eu não vou fazer comentário sobre escutas divulgadas ilegalmente, uma vez mais, no nosso país. Estamos a ter escutas que são divulgadas de forma seletiva, sem enquadramento, de forma totalmente ilegal, por quem tem o objetivo de fazer isso.
0: Fernando Medina e Miguel Poiares Maduro no programa Conversa de Eleição da Renascença com a moderação da jornalista Filipa Ribeiro. Um instrumento de comunicação e influência, o Presidente da República chama a atenção para a importância da língua portuguesa no plano global, falada por mais de 290 milhões de pessoas. Hoje assinala-se o Dia Mundial da Língua Portuguesa. Numa nota da Presidência, António José Seguro destaca também o poder de autores, leitores, jornalistas e professores no enriquecimento da língua. Alerta de mau tempo na Madeira. Devido às previsões de chuva forte até ao final do dia, o Serviço Regional de Proteção Civil alerta para a necessidade da adoção de medidas preventivas de segurança. Há perigo de queda de ramos e árvores, de arrastamento para as vias rodoviárias de objetos soltos, bem como o desprendimento de estruturas móveis. O Instituto do Mar e da Atmosfera prolongou o aviso laranja para a costa norte e sul, zonas montanhosas da Madeira, também Porto Santo, até às 3 da tarde, devido à previsão de períodos de chuva persistente, por vezes forte. Tudo para conferir, Zé, no site da Renascença.
3: Ok, foi até já. Foi até já. A edição das 11 com o Vítor Mesquita. Daqui a pouco, Madonna.

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7: Ricardo Reis é um dos heterónimos mais conhecidos de Fernando Pessoa. Biografia fictícia. Nasceu no Porto em 1887, médico de formação, monárquico que se exilou no Brasil em 1919 e cuja poesia de cunho neoclássico, epicurista e pagão, celebra a efemeridade da vida e a busca pela tranquilidade através do carpe diem, da moderação e da aceitação do destino inspirado na filosofia clássica greco-latina.
8: Prefiro rosas, meu amor, à pátria, e antes magnólias amo que a glória e a virtude. Logo que a vida me não canse, deixe que a vida por mim passe, logo que eu fico mesmo. Que importa aquilo a quem já nada importa? Que um perca e outro vença, se a aurora raia sempre. Se cada ano com a primavera as folhas aparecem e com o outono cessam. E o resto? As outras coisas que os humanos acrescentam à vida, que me aumentam na alma? Nada, salvo o desejo de indiferença e a confiança mole na hora fugitiva.
7: Segue o teu destino, rega as tuas plantas, ama as tuas rosas. O resto é a sombra de árvores alheias. A realidade sempre é mais ou menos do que nós queremos. Só nós somos sempre iguais a nós próprios. Suave é viver só. Grande e nobre é sempre viver simplesmente. Deixa a dor nas aras, como ex-voto aos deuses. Vê de longe a vida, nunca a interrogues. Ela nada pode dizer-te. A resposta está além dos deuses. Mas serenamente imita o Olimpo. No teu coração, os deuses são deuses, porque não se pensam.
8: Vivem em nós, inúmeros. Se penso ou sinto, ignoro quem é que pensa ou sente. Sou somente o lugar onde se sente ou pensa. Tenho mais almas que uma. Há mais eus do que eu mesmo. Existo todavia indiferente a todos. Faço-os calar, eu falo. Os impulsos cruzados do que sinto ou não sinto disputam em quem sou. Ignoro-os. Nada ditam a quem me sei. Eu escrevo.
7: Cada um cumpre o destino que lhe cumpre e deseja o destino que deseja. Nem cumpre o que deseja, nem deseja o que cumpre. Como as pedras na orla dos canteiros, o fado nos dispõe e ali ficamos, que a sorte nos fez postos onde houvemos de sê-lo. Não tenhamos melhor conhecimento do que nos coube que de que nos coube. Cumpramos o que somos. Nada mais nos é dado.
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0: Olá, Viva, boa tarde. Este é o Jornal Regional na Terra Nova. Aveiro assume a política de eventos como sendo uma política estruturante para o futuro do município. No dia em que fez um balanço aos principais eventos de abril, a Feira de Março e a Maratona da Europa, Luís Souto de Miranda, Presidente da Câmara, deixou claro que este modelo é bem sucedido e tem retorno com efeito na economia municipal. O autarca aveirense anunciou dados sobre os grandes eventos. A Feira de Março recebeu à volta de 620 mil pessoas, no total 620 mil visitantes, acima dos 550 mil de 2025, e a Maratona da Europa, mais de 20 mil atletas de mais de 80 nacionalidades. Luís Souto fala num retorno que pode rondar os 17 milhões de euros. Destaca o mediatismo e o efeito multiplicador nos meios de comunicação e nas redes sociais.
1: É fácil de pensar no impacto que isto tem, reprodutivo, para futuras visitas a Aveiro, futuros interesses de, até de pessoas que investem por uma região que é competitiva e que aposta nos eventos, e vamos continuar, é uma aposta muito clara deste Executivo, num conjunto de eventos durante todo o ano, porque estes eventos têm retorno a curto, médio e longo prazo. É assim que nós os vemos.
0: Em intervenção na reunião de Câmara realizada ontem, o autarca de Aveiro afirmou que a política de grandes eventos é para manter e, se possível, desenvolver-se nos próximos anos.
1: É preciso gastar algum dinheiro para que a festa aconteça. O que as pessoas geralmente não vão tentar saber é o quanto se ganhou com isto. E, portanto, quando nós estamos a falar de impactos económicos na ordem dos 17 milhões de euros, impactos mediáticos muito consideráveis, esses impactos mediáticos não é para eu aparecer na televisão em direto.
0: Um dos momentos da intervenção de Luís Souto de Miranda, no dia em que fez um balanço aos eventos de grande dimensão, o Presidente da Câmara de Aveiro confirmou a implementação da taxa turística. É o regresso, 12 anos depois de ter sido abolida por Rival Esteves. Depois de meses de estudo, a aplicação poderá acontecer ainda este ano, logo que o processo passe pela reunião de Câmara e pela Assembleia Municipal de Aveiro. O autarca fala em inovação em relação ao ciclo político mais recente como fonte de receitas para aplicar na manutenção do espaço público aveirense. A Unidade Local de Saúde da região de Aveiro entra na era da cirurgia robótica. Garantiu um visto do Tribunal de Contas para o contrato para a compra do sistema cirúrgico robótico no valor de cerca de 1,8 milhões de euros, verba ou equipamento financiado integralmente, à exceção do IVA, ao abrigo do Plano de Recuperação e Resiliência, mais propriamente pela linha de modernização tecnológica do Serviço Nacional de Saúde. O sistema cirúrgico robótico, agora adquirido, é uma plataforma de cirurgia minimamente invasiva de quarta geração. A Unidade Local de Saúde fala em inúmeras vantagens de um sistema cirúrgico, tais como incisões menores, menor perda de sangue, recuperação mais rápida, menos dor, menos complicações pós-operatórias, permitindo que o doente retome mais rapidamente a sua atividade habitual. Detalhe da notícia disponível em terranova.pt. A Barra Sul, Costa Nova, Costa Nova Sul, São Jacinto, Arião, Labrego, Vagueira, Bico, Monte Branco, Torreira, Cortegaças, Muriz e Furadouro asseguram a renovação da Bandeira Azul da Europa. Severo do Voga entra nesta lista na categoria de águas interiores com a Quinta do Barco. As praias que referenciei garantem o galardão de ouro da Quercus quanto à qualidade da água. São Pedro de Maceda e Torrão do Lameiro também garantem esta distinção. A lista de 88 bandeiras azuis na região centro do país confirma esta área como uma das de maior prevalência nos galardões de qualidade. A região centro de Portugal volta a afirmar-se como um dos destinos balneares de maior qualidade no país, ao conquistar 88 bandeiras azuis e 101 praias classificadas com a qualidade ouro, em duas das mais relevantes distinções da qualidade da água e dos serviços balneares. O responsável pelo Turismo Centro de Portugal entende que assim sai reforçado o estatuto da região como destino de verão. No desporto, Bruno Bizarro espera pelo final da época para reabrir o processo eleitoral no Miliado um Clube. O responsável pela Comissão Administrativa confirma que não surgiram listas candidatas às eleições na Assembleia Geral Eleitoral realizada na passada sexta-feira, 1 de maio. No dia em que a equipa principal garantiu a presença na meia-final dos play-offs da Proliga, o Iliabo não conseguiu fechar esse processo eleitoral, que fica adiado para junho, já depois do final da época desportiva. O atual responsável pelo clube admite que o futuro implicará várias reflexões, declarações ao programa Segunda Parte da Terra Nova.
2: Houve uma Assembleia Geral este fim de semana a seguir ao jogo, e o que ficou decidido, não apareceu nenhuma lista sufrágio, ficou decidido nós adiarmos esta Assembleia, no fundo esta Assembleia Eletiva, para o final da época desportiva. Isso deverá voltar a ser reagendada para meados de junho.
0: É uma boa solução, Bruno, perguntamos.
2: Acho que é a solução encontrada nesta fase em que estamos ainda a competir, envolvidos numa frente que é importante para o clube, e não haver aqui um desvio de atenções. Fundamentalmente é isso, não apareceu nenhuma lista concorrente, não nos pareceu mal esta solução.
0: O processo eleitoral será desencadeado em meados de junho e, nessa altura, já com a definição da época na Proliga, para saber se a equipa do Iliabão conseguiu a promoção à Liga ou não. Bruno Bizarro lembra que o objetivo da época passada, pela subida e pelo título nacional. Depois do terceiro lugar no grupo de promoção, o Iliabão defronta, agora na fase decisiva, o Cabo Madeira, tendo já um primeiro jogo marcado para sábado, dia 9, em Ilhavo. O dirigente acredita que uma vitória no pavilhão Capitão Adriano Nordeste dará tranquilidade para os jogos que seguem na Madeira.
2: Digamos que apurar para o play-off, tendo em conta os objetivos que definimos no início da época, era aquilo que se exigia. Por isso, nós claramente esta época não íamos lutar para a manutenção ou para apurar para o grupo da promoção, queríamos estar nos momentos da decisão. É isso que conseguimos fazer. Pronto, é o chamado mata-mata. Vamos esperar que a equipa esteja forte, consiga ter um bom jogo em casa aqui no próximo dia 9 às 4 da tarde. Naturalmente contamos que o pavilhão esteja composto e que o público, à semelhança do que tem acontecido ao longo do ano, seja aqui um boost adicional para que a gente consiga ter a competitividade e, no fim, que consiga ter a vitória para irmos, de alguma forma, com outros níveis de motivação seguinte na Madeira.
0: Bruno Bizarro, presidente da Comissão Administrativa do Iliabão Clube, em entrevista ao programa Segunda Parte da Rádio Terra Nova. Mónica Vale de Gato atua no Isca. A humorista portuguesa sobe ao palco no auditório do Instituto Superior de Contabilidade e Administração de Aveiro, hoje à noite, para apresentar o seu mais recente espetáculo de stand-up comedy, intitulado Próxima Paragem. O detalhe da notícia disponível para consulta no site da Terra Nova. Boa tarde.

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5: Transparência, ética e risco de corrupção na gestão pública, temas que continuam no centro do debate, sobretudo ao nível do poder local. Num momento em que as autarquias gerem volumes crescentes de recursos, incluindo fundos extraordinários para responder a crises e catástrofes naturais, colocam-se questões fundamentais sobre os mecanismos de controlo que permitam mitigar o risco de corrupção. Partindo da experiência concreta de quem esteve no terreno, convidamos para este episódio de Integridade Mais Carlos Carreiras, presidente da Câmara Municipal de Cascais entre 2011 e 2025, com quem vamos olhar para os instrumentos de prevenção, as fragilidades do sistema e aquilo que ainda falta fazer para reforçar a confiança dos cidadãos no poder autárquico. Carlos Carreiras, bem-vindo à Integridade Mais. Muito obrigado por ter aceitado o nosso convite. Como surgiu a ideia do sistema de gestão anticorrupção e do plano de riscos e que resultados há deste projeto?
6: Antes de mais, agradecer o convite para esta conversa. Basicamente, não só por necessidades do ponto de vista legal, que neste momento os municípios estão obrigados, mas acima de tudo porque já vinha de uma cultura que foi sendo implementada no passado e que começou até por formação dos próprios agentes técnicos e dos agentes políticos da Câmara Municipal, e por isso foi uma sequência natural, diria eu.
5: O Carlos bebe da tese de que as autarquias são um dos terrenos mais férteis para a corrupção do que, por exemplo, o Governo Central?
6: Não tenho uma perspectiva exatamente contrária, até porque, basicamente, não fazem distinção também nas autarquias, não quer dizer que não haja, e há, um ou outro caso, mas eu conheço a generalidade, a esmagadora maioria dos presidentes de Câmara e de muitas autarquias, e de facto não é um fator que eu identifico como um problema de não desenvolvimento. E, portanto, tudo isto passa por outros mecanismos também que têm que ser desenvolvidos, nomeadamente no que concerne a criar confiança, que é um fator de desenvolvimento em qualquer sociedade, em qualquer comunidade, mas também por isso criar mecanismos que, como tenho vindo a dizer, que ajudem a rejuvenescer a democracia. Ou seja, todos temos noção de que a democracia é o melhor modelo até hoje inventado pelo homem, mas apresenta, num ou noutro caso, algumas fragilidades. E por isso é fundamental também termos a componente da democracia participativa e a democracia colaborativa que vem reforçar a própria democracia representativa. E nesse sentido, aumentar os níveis de confiança, aumentar também os níveis de escrutínio dos munícipes em relação à gestão, quer seja por parte da componente política, quer seja da componente técnica, mas não tenho de todo a noção de que esteja nas autarquias o maior foco de corrupção e de não confiabilidade.
7: E nesse sentido, o escrutínio da atividade dos municípios, considera que a extinção da Inspeção-Geral da Administração Local foi um erro?
6: Não sei, porque na verdade não vejo nenhuma ação em concreto que ficasse limitado pela Direção-Geral. Há noutros casos em que de facto nós sentimos um obstáculo até para o desenvolvimento das várias ações e das várias políticas, não no caso da DGAL. Por isso, por inexistência, não vi a necessidade em que fosse extinta ou que fosse reorganizada, porque não era em si mesmo um limitador à própria atividade do município. Portanto, a minha abordagem nesse aspecto de opinião diria que é por via contrária, ou seja, não nos criavam problemas e, portanto, podiam propriamente não sei o que é que se ganham com isso. Basicamente é isso.
7: Neste momento, o Carlos Carreira já não é autarca, mas da sua experiência vê riscos adicionais de corrupção nos fundos que vão ser enviados às autarquias para recuperar danos públicos das tempestades?
6: Riscos existem sempre, não é? Agora, aqui a grande questão é que por muitas leis, por muitos regulamentos que se criem, se não forem assentes numa atitude e num ambiente culturalmente já desenvolvido, esses riscos têm tendência para aumentar. E portanto aqui eu privilegiaria exatamente essa cultura que tem que se colocar nas organizações, mas também tem que se colocar na própria comunidade, para que se evite depois problemas relacionados com a própria corrupção e depois também com o próprio desenvolvimento dos projetos, que acaba por atrasar. Mas não vejo, neste caso, vejo como uma necessidade de haverem fatores de controle, obviamente, mas não que haja um risco agregado maior do que noutras circunstâncias.
7: No seu mais recente livro, Prestar Contas, fala muito da missão de serviço público. O que falta aos autarcas portugueses ainda nessa matéria?
6: Não, acima de tudo, em primeiro lugar, há a prestação de serviços públicos, que referiu-se ao meu livro, mas que não é só um prestar contas contabilístico, é prestar contas das próprias políticas e do enquadramento estratégico que tem que haver. Acima de tudo, penso que está a faltar, não só nas autarquias, mas de uma forma global, pelo menos na minha forma de pensar e de agir, uma definição de uma estratégia, para depois sobre essa estratégia se poder assentarem todas as políticas que a possam concretizar e atingir os objetivos que se pretende. Por outro lado também, normalmente não há, não havendo estratégia, depois não há também uma organização que esteja consentânea, que seja coerente com a estratégia que se quer desenvolver. E isso para mim é neste momento um fator ainda bastante limitador. De qualquer dos modos, não deixo de reconhecer que a qualidade técnica, sabemos-lhe assim, dos próprios autarcas tem vindo a aumentar de uma forma substancial. Eu, é conhecido, muitas das vezes referia-me que nunca falei e decidi sobre tantas coisas que não sei como enquanto Presidente de Câmara, porque de facto a diversidade de assuntos é enorme. Para isso eu socorria-me daquilo que eu chamava as academias, e neste caso eram basicamente três academias. A Academia do Saber, portanto, ou seja, decidir com base em conhecimento, com base científica, chamamos assim. As academias, e por isso atrair muitas universidades também para Cascais. As academias do fazer, em que neste caso são as próprias câmaras e as próprias empresas, e as academias do cuidar. E isso envolve e vai entrosar naquilo também que eu há pouco chamava da democracia colaborativa. Portanto, ou seja, temos aqui uma perspectiva mais abrangente do que aquela que é histórica, que é comum, Isso, quando se consegue atingir níveis desta natureza, então percebe-se que tudo começa a funcionar de uma forma racional, de uma forma normal e até de uma forma mais acelerada do que no passado e com menos desperdício de recursos, neste caso de recursos públicos, e portanto consegue-se ter uma maior eficácia também nas ações.
7: Mais do que intenções, ficam exigências claras na gestão dos fundos públicos atribuídos às autarquias. Controle eficaz, transparência real e responsabilidade assumida. Termina aqui este episódio da Integridade Mais. Foi nosso convidado Carlos Carreiras, antigo presidente da Câmara Municipal de Cascais. Eu sou Jorge Cravo e convido-vos a seguir o dia-a-dia da All for Integrity nas redes sociais e através do site allforintegrity.org.

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0: Viva, boa tarde. Este é o Jornal Regional na Terra Nova. Aveiro assume a política de eventos como sendo uma política estruturante para o futuro do município. No dia em que fez um balanço aos principais eventos de abril, a Feira de Março e a Maratona da Europa, Luís Souto de Miranda, Presidente da Câmara, deixou claro que este modelo é bem sucedido e tem retorno com efeito na economia municipal. O autarca aveirense anunciou dados sobre os grandes eventos. A Feira de Março recebeu à volta de 620 mil pessoas, no total 620 mil visitantes, acima dos 550 mil de 2025, e a Maratona da Europa, mais de 20 mil atletas de mais de 80 nacionalidades. O Isoto fala num retorno que pode rondar os 17 milhões de euros. Destaca o mediatismo e o efeito multiplicador nos meios de comunicação e nas redes sociais.
1: É fácil de pensar no impacto que isto tem, reprodutivo, para futuras visitas a Aveiro, futuros interesses de, até de pessoas que investem por uma região que é competitiva e que aposta nos eventos, e vamos continuar, é uma aposta muito clara deste Executivo, num conjunto de eventos durante todo o ano, porque estes eventos têm retorno a curto, médio e longo prazo. É assim que nós os vemos.
0: Em intervenção na reunião de Câmara realizada ontem, o autarca de Aveiro afirmou que a política de grandes eventos é para manter e, se possível, desenvolver-se nos próximos anos.
1: É preciso gastar algum dinheiro para que a festa aconteça. O que as pessoas geralmente não vão tentar saber é o quanto se ganhou com isto. E, portanto, quando nós estamos a falar de impactos económicos na ordem dos 17 milhões de euros, impactos mediáticos muito consideráveis, esses impactos mediáticos não é para eu aparecer na televisão em direto.
0: Um dos momentos da intervenção de Luís Souto de Miranda, no dia em que fez um balanço aos eventos de grande dimensão, o Presidente da Câmara de Aveiro confirmou a implementação da taxa turística. É o regresso, 12 anos depois de ter sido abolida por Rival Esteves. Depois de meses de estudo, a aplicação poderá acontecer ainda este ano, logo que o processo passe pela reunião de Câmara e pela Assembleia Municipal de Aveiro. O autarca fala em inovação em relação ao ciclo político mais recente como fonte de receitas para aplicar na manutenção do espaço público aveirense. A Unidade Local de Saúde da Região de Aveiro entra na era da cirurgia robótica. Garantiu um visto do Tribunal de Contas para o contrato para a compra do sistema cirúrgico robótico no valor de cerca de 1,8 milhões de euros, verba ou equipamento financiado integralmente, à exceção do IVA, ao abrigo do Plano de Recuperação e Resiliência, mais propriamente pela linha de modernização tecnológica do Serviço Nacional de Saúde. O sistema cirúrgico robótico, agora adquirido, é uma plataforma de cirurgia minimamente invasiva de quarta geração. A Unidade Local de Saúde fala em inúmeras vantagens de um sistema cirúrgico, tais como incisões menores, menor perda de sangue, recuperação mais rápida, menos dor, menos complicações pós-operatórias, permitindo que o doente retome mais rapidamente a sua atividade habitual. Detalhe da notícia disponível em terranova.pt. A Barra, Barra Sul, Costa Nova Sul, São Jacinto, Arião, Labrego, Vagueira, Bico, Monte Branco, Torreira, Cortegaças, Muris e Furadouro asseguram a renovação da Bandeira Azul da Europa. Severo do Voga entra nesta lista na categoria de águas interiores com a Quinta do Barco. As praias que referenciei garantem o galardão de ouro da Quercus quanto à qualidade da água. São Pedro de Macedo e Torrão do Lameiro também garantem esta distinção. A lista de 88 bandeiras azuis na região centro do país confirma esta área como uma das de maior prevalência nos galardões de qualidade. A região centro de Portugal volta a afirmar-se como um dos destinos balneares de maior qualidade no país, ao conquistar 88 bandeiras azuis e 101 praias classificadas com a qualidade ouro, em duas das mais relevantes distinções da qualidade da água e dos serviços balneares. O responsável pelo Turismo Centro de Portugal entende que assim sai reforçado o estatuto da região como destino de verão. No desporto, Bruno Bizarro espera pelo final da época para reabrir o processo eleitoral no Iliabum Clube. O responsável pela Comissão Administrativa confirma que não surgiram listas candidatas às eleições na Assembleia Geral Eleitoral realizada na passada sexta-feira, 1 de maio. No dia em que a equipa principal garantiu a presença na meia-final dos play-offs da Proliga, o Iliabum não conseguiu fechar esse processo eleitoral que fica adiado para junho, já depois do final da época desportiva. O atual responsável pelo clube admite que o futuro implicará várias reflexões, declarações ao programa Segunda Parte da Terra Nova.
2: Houve uma Assembleia Geral este fim de semana a seguir ao jogo, e o que ficou decidido, não apareceu nenhuma lista sufrágio, ficou decidido nós adiarmos esta assembleia, no fundo esta Assembleia Eletiva, para o final da época desportiva. Isso deverá voltar a ser reagendada para meados de junho.
0: É uma boa solução, Bruno, perguntamos.
2: Acho que é a solução encontrada nesta fase em que estamos ainda a competir, envolvidos numa frente que é importante para o clube, e não haver aqui um desvio de atenções. Fundamentalmente é isso, não apareceu nenhuma lista concorrente, não nos pareceu mal esta solução.
0: O processo eleitoral será desencadeado em meados de junho e, nessa altura, já com a definição da época na Proliga, para saber se a equipa do Iliabão conseguiu a promoção à Liga ou não. Bruno Bizarro lembra que o objetivo da época passada, o objetivo da época passava pela subida e pelo título nacional. Depois do terceiro lugar no grupo de promoção, o Iliabão defronta agora na fase decisiva o Cabo Madeira, tendo já um primeiro jogo marcado para sábado, dia 9, em Ilhavo. O dirigente acredita que uma vitória no pavilhão Capitão Adriano Nordeste dará tranquilidade para o jogo, para os jogos que se seguem na Madeira.
2: Digamos que apurar para o play-off, tendo em conta os objetivos que definimos no início da época, era aquilo que se exigia. Por isso, nós claramente esta época não íamos lutar para a manutenção ou para apurar para o grupo da promoção, queríamos estar nos momentos da decisão. É isso que conseguimos fazer. Pronto, é o chamado mata-mata, vamos esperar que a equipa esteja forte, consiga ter um bom jogo em casa aqui no próximo dia 9 às 4 da tarde. Naturalmente contamos que o pavilhão esteja composto e que o público, à semelhança do que tem acontecido ao longo do ano, seja aqui um boost adicional para que a gente consiga ter a competitividade e, no fim, que consiga ter a vitória para irmos, de alguma forma, com outros níveis de motivação seguinte na Madeira.
0: Bruno Bizarro, presidente da Comissão Administrativa do Iliabão Clube, em entrevista ao programa Segunda Parte da Rádio Terra Nova. Mónica Vale de Gato atua no Isca, a humorista portuguesa, sob ao palco no auditório do Instituto Superior de Contabilidade e Administração de Aveiro, hoje à noite, para apresentar o seu mais recente espetáculo de stand-up comedy, intitulado Próxima Paragem. O detalhe da notícia é disponível para consulta no site da Terra Nova. Boa tarde.

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1: Por estes dias celebramos a elevação da Gafanha da Nazaré, a cidade, mas nem sempre a Gafanha foi habitada. Os seus primeiros habitantes chegaram há muitos séculos, quando esta zona ainda era cheia de areia, água e plantas.
2: Eram pescadores, trabalhadores do sol e trabalhadores que cultivavam pequenas terras. E era uma vida muito difícil, porque havia muito vento e muita areia. O terreno era úmido e instável, e o mar podia ser mesmo muito perigoso.
1: Vamos então ouvir mais uma história que a Fada do Esteiro nos contou.
3: O presente do Atlântico.
2: Aproximava-se mais um aniversário de Flor de Junco. Ou talvez devêssemos dizer um centenário, uma vez que as fadas só festejam o nascimento de 100 em 100 anos. O Atlântico, que se tornara grande admirador da sua obra, queria oferecer-lhe um presente. Pensou longamente, como só os oceanos sabem fazer.
1: Que prenda que Flor de Junco mais apreciaria?
2: Trazendo à memória as conversas que foi tendo com a fadinha ao longo do tempo, lembrou-se, então, de uma em especial em que ela lhe dissera:
4: gostava tanto, tanto, que um dia estas paragens fossem habitadas. Sabes, às vezes imagino até que já ouço o riso das crianças a mergulharem nos esteiros. Mas deves concordar, Atlântico, que as tuas ondas enérgicas, que a mim tanto me agradam, podem por vezes ser perigosas para os humanos, que em certos aspectos são seres muito frágeis.
2: O mar ficou a pensar.
5: As ondas eu não posso mudar. Mas talvez eu pudesse criar uma barreira que defenda o território da fada das minhas ondas mais atrevidas.
2: Estava decidido. No dia em que a fada fez 300 anos, o Atlântico deixou-lhe na praia uma prenda fora do comum. Era uma concha fechada e atada com um laço feito das algas mais finas. Flor de Junco pegou delicadamente naquela concha, desatou as fitas macias como cetim e abriu-a com suavidade. A concha estava cheia de grãozinhos de areia fina, de um tom suave com reflexos dourados, e sobre a areia um bilhete dizia:
5: esta é uma amostra da areia que escolhi para te oferecer um cordão de dunas, que eu próprio irei tecendo durante o próximo século. Faço votos de com este cordão a proteger o teu território, os esteiros se possam encher com as crianças dos teus sonhos.
2: A fada riu e chorou de alegria.
4: Obrigada, Atlântico. Foi a melhor prenda de toda a minha vida. Obrigada.
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0: Viva, boa tarde. Este é o Jornal Regional na Terra Nova. Aveiro assume a política de eventos como sendo uma política estruturante para o futuro do município. No dia em que fez um balanço aos principais eventos de abril, a Feira de Março e a Maratona da Europa, Luís Souto de Miranda, Presidente da Câmara, deixou claro que este modelo é bem sucedido e tem retorno com efeito na economia municipal. O autarca aveirense anunciou dados sobre os grandes eventos. A Feira de Março recebeu à volta de 620 mil pessoas, no total 620 mil visitantes, acima dos 550 mil de 2025, e a Maratona da Europa, mais de 20 mil atletas de mais de 80 nacionalidades. O Isoto fala num retorno que pode rondar os 17 milhões de euros. Destaca o mediatismo e o efeito multiplicador nos meios de comunicação e nas redes sociais.
1: É fácil de pensar no impacto que isto tem reprodutivo para futuras visitas a Aveiro, futuros interesses de, até de pessoas que investem por uma região que é competitiva e que aposta nos eventos, e vamos continuar, é uma aposta muito clara deste Executivo, num conjunto de eventos durante todo o ano, porque estes eventos têm retorno a curto, médio e longo prazo. É assim que nós os vemos.
0: Em intervenção na reunião de Câmara realizada ontem, o autarca de Aveiro afirmou que a política de grandes eventos é para manter e, se possível, desenvolver-se nos próximos anos.
1: É preciso gastar algum dinheiro para que a festa aconteça. O que as pessoas geralmente não vão tentar saber é o quanto se ganhou com isto. E, portanto, quando nós estamos a falar de impactos económicos na ordem dos 17 milhões de euros, impactos mediáticos muito consideráveis, esses impactos mediáticos não é para eu aparecer na televisão em direto.
0: Um dos momentos da intervenção de Luís Souto de Miranda, no dia em que fez um balanço aos eventos de grande dimensão, o Presidente da Câmara de Aveiro confirmou a implementação da taxa turística. É o regresso, 12 anos depois de ter sido abolida por Rival Esteves. Depois de meses de estudo, a aplicação poderá acontecer ainda este ano, logo que o processo passe pela reunião de Câmara e pela Assembleia Municipal de Aveiro. O autarca fala em inovação em relação ao ciclo político mais recente como fonte de receitas para aplicar na manutenção do espaço público aveirense. A Unidade Local de Saúde da região de Aveiro entra na era da cirurgia robótica. Garantiu um visto do Tribunal de Contas para o contrato para a compra do sistema cirúrgico robótico no valor de cerca de 1,8 milhões de euros, verba ou equipamento financiado integralmente, à exceção do IVA, ao abrigo do Plano de Recuperação e Resiliência, mais propriamente pela linha de modernização tecnológica do Serviço Nacional de Saúde. O sistema cirúrgico robótico, agora adquirido, é uma plataforma de cirurgia minimamente invasiva de quarta geração. A Unidade Local de Saúde fala em inúmeras vantagens de um sistema cirúrgico, tais como incisões menores, menor perda de sangue, recuperação mais rápida, menos dor, menos complicações pós-operatórias, permitindo que o doente retome mais rapidamente a sua atividade habitual. Detalhe da notícia disponível em terranova.pt. A Barra, Barra Sul, Costa Nova Sul, São Jacinto, Arião, Labrego, Vagueira, Bico, Monte Branco, Torreira, Cortegaças, Muriz e Furadouro asseguram a renovação da bandeira azul da Europa. Severo do Voga entra nesta lista na categoria de águas interiores com a Quinta do Barco. As praias que referenciei garantem o galardão de ouro da Quercus quanto à qualidade da água. São Pedro de Maceda e Torrão do Lameiro também garantem esta distinção. A lista de 88 bandeiras azuis na região centro do país confirma esta área como uma das de maior prevalência nos galardões de qualidade. A região centro de Portugal volta a afirmar-se como um dos destinos balneares de maior qualidade no país, ao conquistar 88 bandeiras azuis e 101 praias classificadas com a qualidade ouro, em duas das mais relevantes distinções da qualidade da água e dos serviços balneares. O responsável pelo Turismo Centro de Portugal entende que assim sai reforçado o estatuto da região como destino de verão. No desporto, Bruno Bizarro espera pelo final da época para reabrir o processo eleitoral no Miliabon Clube. O responsável pela Comissão Administrativa confirma que não surgiram listas candidatas às eleições na Assembleia Geral Eleitoral realizada na passada sexta-feira, 1 de maio. No dia em que a equipa principal garantiu a presença na meia-final dos play-off da Proliga, O Eliabo não conseguiu fechar esse processo eleitoral, que fica adiado para junho, já depois do final da época desportiva. O atual responsável pelo clube admite que o futuro implicará várias reflexões, declarações ao programa Segunda Parte da Terra Nova.
2: Houve uma Assembleia Geral este fim de semana a seguir ao jogo, e o que ficou decidido, não apareceu nenhuma lista sufrágio, ficou decidido nós adiarmos esta assembleia, no fundo esta Assembleia Eletiva, para o final da época desportiva. Isso deverá voltar a ser reagendada para meados de junho.
0: É uma boa solução, Bruno, perguntamos.
2: Acho que é a solução encontrada nesta fase em que estamos ainda a competir, envolvidos numa frente que é importante para o clube, e não haver aqui um desvio de atenções. Fundamentalmente é isso, não apareceu nenhuma lista concorrente, não nos pareceu mal esta solução.
0: O processo eleitoral será desencadeado em meados de junho e, nessa altura, já com a definição da época na Proliga, para saber se a equipa do Eliabão conseguiu a promoção à Liga ou não. Bruno Bizarro lembra que o objetivo da época passada, aliás, o objetivo da época passava pela subida e pelo título nacional. Depois do terceiro lugar no grupo de promoção, o Eliabão defronta, agora na fase decisiva, o Cabo Madeira, tendo já um primeiro jogo marcado para sábado, dia 9, em Ilhavo. O dirigente acredita que uma vitória no pavilhão Capitão Adriano Nordeste dará tranquilidade para o jogo, para os jogos que se seguem na Madeira.
2: Digamos que apurar para o play-off, tendo em conta os objetivos que definimos no início da época, era aquilo que se exigia. Por isso, nós claramente esta época não íamos lutar para a manutenção ou para apurar para o grupo da promoção, queríamos estar nos momentos da decisão. É isso que conseguimos fazer. Pronto, é o chamado mata-mata, vamos esperar que a equipa esteja forte, consiga ter um bom jogo em casa aqui no próximo dia 9 às 4 da tarde. Naturalmente contamos que o pavilhão esteja composto e que o público, à semelhança do que tem acontecido ao longo do ano, seja aqui um boost adicional para que a gente consiga ter a competitividade e, no fim, que consiga ter a vitória para irmos, de alguma forma, com outros níveis de motivação seguinte na Madeira.
0: Bruno Bizarro, presidente da Comissão Administrativa do Eliabão Clube, em entrevista ao programa Segunda Parte da Rádio Terra Nova. Mónica Vale de Gato atua no Isca. A humorista portuguesa sobe ao palco no auditório do Instituto Superior de Contabilidade e Administração de Aveiro, hoje à noite, para apresentar o seu mais recente espetáculo de stand-up comedy, intitulado Próxima Paragem. O detalhe da notícia é disponível para consulta no site da Terra Nova. Boa tarde.

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Militares ficaram feridos durante um salto de paraquedas em Tancos. Em comunicado, o Exército adianta que o incidente aconteceu durante a manhã. No âmbito do curso de paraquedismo, os dois militares foram assistidos no local por equipas do Exército e do INEM e depois transportados para o hospital. Desconhece-se o seu estado de saúde. O Exército diz que já abriu um processo de averiguações e que está a assegurar acompanhamento aos militares envolvidos e respectivos familiares. Mais 15 polícias e um civil alvo de mandados de detenção no caso de alegada tortura na Esquadra do Rato, em Lisboa. Em comunicado, a PSP adianta que estão em curso 14 buscas domiciliárias e 16 em esquadras. Fonte policial revelou à Renascença que a maioria dos detidos pertence à Esquadra do Bairro Alto. Em investigação está alegada a prática de crimes como tortura grave, violação, abuso de poder e ofensas à integridade física qualificadas. Já hoje, o Ministro da Administração Interna tinha antecipado a possibilidade de novas detenções ao longo do dia. Esta é já a terceira operação policial desde julho do ano passado, relacionada com denúncias de tortura e violação envolvendo detidos, maioritariamente pessoas vulneráveis, como toxicodependentes, estrangeiros e sem-abrigo. Na primeira operação foram detidos 2 agentes já pronunciados para julgamento e em março outros 7 polícias foram colocados em prisão preventiva. Empresas petrolíferas contestam a taxa sobre lucros extraordinários anunciada por Miranda Sarmento. O presidente da EPCOL, antiga Apetro, defende na Renascença que a medida não é correta.

0: nem sequer unânime entre os Estados-membros da União Europeia. António Cumprido reage desta forma às declarações do Ministro das Finanças, que hoje confirmou que o Governo vai mesmo avançar com a taxa na sequência da luz verde de Bruxelas.
1: Não acolhemos com muito bons olhos esse tipo de iniciativas, mais até pelas taxas ou os montantes que vierem a ser executados, é pela imprevisibilidade, quer dizer, estas alterações constantes na fiscalidade é completamente inimiga do investimento. Já agora deixe-me recordar uma coisa, quando foi a Covid em que as empresas, enfim, de combustíveis tiveram largos prejuízos, ninguém do Estado resolveu propor nenhuma lei para apoiar essas empresas. Portanto, não parece muito correto este tipo de taxas, portanto, nem sequer é unânime.
0: António Cumprido, presidente da EPCOL, ouvido por Sandra Afonso. O ministro Miranda Sarmento disse em Bruxelas que vai melhorar a taxa aplicada em 2022 pelo governo de António Costa e deixou em aberto a possibilidade de alargar a medida às grandes superfícies. O governo de Espanha ainda não decidiu se o navio de cruzeiro onde foram detectados casos de antivírus pode atracar nas Canárias. A OMS anunciou hoje que o plano era desinfetar o navio, retirar os dois passageiros com sintomas respiratórios para os Países Baixos e depois o cruzeiro podia seguir para as Ilhas Espanholas, mas o governo de Madrid exigiu mais garantias, quer saber qual é a situação a bordo e qual foi o vírus detectado e os riscos em causa. Para isso exigiu que uma equipa de epidemiologistas subisse a bordo para avaliar a situação antes de tomar uma decisão. E foi apreendido o avião do ex-vice-presidente congolês Jean-Pierre Bemba, estacionado há 19 anos no aeroporto de Faro, medida tomada após vários avisos e uma dívida acumulada de mais de 1 milhão de euros. Em fevereiro, Inês, a Ana Aeroportos já tinha dado 60 dias a Bemba para retirar o avião, que estava já em avançado estado de degradação.
2: No fundo é um bocadinho aquilo que acontece com aqueles carros que são rebocados ou bloqueados pela EML em Lisboa.
0: Mas se fosse aqui em Lisboa, a EML não dava 19 anos para que o carro fosse retirado, imagino.
2: Ah, certamente que não. Obrigada, Miguel, e até já.
0: Até já.

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7: Terra Nova, boa tarde, são 4:30.

Olá, viva. Este é o Jornal Regional na Terra Nova. Ilhavo de luto pelo falecimento de João Senos da Fonseca, aos 86 anos, vítima de doença prolongada. Um engenheiro mecânico que viria a transformar-se num dos principais estudiosos da cultura marítima, faleceu esta terça-feira. Da história da Laguna à abertura da Barra do Porto de Aveiro, a origem dos ilhavos, passando pelo barco moliceiro e pelo património material e imaterial da Laguna, do edificado à sociedade ilhavense, foram inúmeros os objetos de estudo, tendo a Faina Maior como um dos seus temas prediletos e mais desenvolvido. Senos da Fonseca deixa um legado de documentos escritos e planos de desenho náutico sobre as embarcações da Laguna. Uma das obras marcantes foi dedicada ao moliceiro, ao barco moliceiro, ainda antes da classificação como património da Unesco. O funeral de João Senos da Fonseca realiza-se na quinta-feira, ao final da manhã, às 11h30, a partir da Casa Mortuária de Ilhavo, de onde seguirá para o cemitério local. 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A Unidade Local de Saúde da região de Aveiro entra na era da cirurgia robótica. Garantiu um visto do Tribunal de Contas para o contrato para a aquisição do sistema cirúrgico robótico no valor de 1,8 milhões de euros

0: verba financiada integralmente, à exceção do IVA, ao abrigo do Plano de Recuperação e Resiliência, mais propriamente pela linha de modernização tecnológica do Serviço Nacional de Saúde. O sistema cirúrgico robótico, agora comprado, é uma plataforma de cirurgia minimamente invasiva de quarta geração. A Unidade Local de Saúde fala em inúmeras vantagens de um sistema cirúrgico, tais como incisões menores, menor perda de sangue, recuperação mais rápida, menos dores e menos complicações pós-operatórias, permitindo que o doente retome precocemente a sua atividade habitual. O equipamento será instalado dentro de um mês no bloco operatório do Hospital de Aveiro. A OLS da região de Aveiro que esclarece que tem vindo a consolidar uma resposta estruturada ao nível das juntas médicas. Reage a notícias vindas a público sobre a demora no procedimento. Em nota divulgada hoje, fala em reforço da capacidade instalada e em estratégia de recuperação progressiva dos prazos de resposta. A atividade registou um crescimento ao longo de 2025, com 4.770 avaliações realizadas no total anual. Detalhe da notícia, também disponível no site da Terra Nova. A Aveiro assume a política de eventos como uma política estruturante no futuro do município. No dia em que fez um balanço aos principais eventos do mês de abril, a Feira de Março e a Maratona da Europa, Luís Souto de Miranda, Presidente da Câmara, deixou claro que este modelo é um modelo bem-sucedido e tem retorno com efeito na economia municipal. O autarca aveirense anunciou dados sobre os grandes eventos. A Feira de Março recebeu mais de 620 mil visitantes, acima dos 550 mil do ano passado, e a Maratona da Europa, mais de 20 mil atletas de mais de 80 nacionalidades. Luís Souto fala num retorno a rondar os 17 milhões de euros. Destaca o mediatismo e o efeito multiplicador nos meios de comunicação e nas redes sociais.
1: É fácil de pensar no impacto que isto tem reprodutivo para futuras visitas a Aveiro, futuros interesses de pessoas que investem por uma região que é competitiva e que aposta nos eventos, e vamos continuar, é uma aposta muito clara deste Executivo, num conjunto de eventos durante todo o ano, porque estes eventos têm retorno a curto, médio e longo prazo. É assim que nós os vemos.
0: Um dos momentos da intervenção de Luís Souto, a intervenção do Presidente da Câmara na reunião do Executivo Municipal de ontem, o autarca de Aveiro afirmou que a política de grandes eventos é para manter e, se possível, desenvolver nos próximos anos.
1: É preciso gastar algum dinheiro para que a festa aconteça. O que as pessoas geralmente não vão tentar saber é o quanto se ganhou com isto. E, portanto, quando nós estamos a falar de impactos económicos na ordem dos 17 milhões de euros, impactos mediáticos muito consideráveis, esses impactos mediáticos não é para eu aparecer na televisão em direto.
0: No dia em que fez o balanço aos eventos de grande dimensão, em Aveiro, o Presidente da Câmara confirmou a implementação da taxa turística. É o regresso 12 anos depois de ter sido abolida por Ribau Esteves. Barra Sul, Costa Nova, Costa Nova Sul, São Jacinto, Arião, Labrego, Vagueira, Bico, Monte Branco, Torreira, Cortegaça, Esmoriz e Furadouro asseguram a renovação da bandeira azul da Europa. Severo do Voga entra também na lista de praias interiores com a Quinta do Barco. As praias citadas garantem um galardão de ouro da Coercos no que diz respeito à qualidade das águas balneares. São Pedro de Maceda e Torrão do Lameiro também garantem esta distinção. A lista de 88 bandeiras azuis na região centro do país confirma esta área do país como uma das de maior prevalência nos galardões de qualidade. No desporto, Bruno Bizarro espera pelo final da época desportiva para reabrir o processo eleitoral no Eliabon Clube. O responsável pela Comissão Administrativa do Eliabon confirma que não surgiram listas candidatas nas eleições na Assembleia Eleitoral realizada na passada sexta-feira, 1 de maio. No dia em que a equipa principal do Eliabon garantiu a sua presença na meia-final dos play-off da Proliga, o clube não conseguiu fechar esse processo eleitoral, processo que fica adiado para o próximo mês de junho, já depois do final da época desportiva. O atual responsável pela Comissão Administrativa admitiu em entrevista à Terra Nova ao programa Segunda Parte que o futuro implicará uma profunda reflexão sobre Willy Abon.
2: Houve uma Assembleia Geral deste fim de semana a seguir ao jogo e o que ficou decidido, não apareceu nenhuma lista sufrágio, ficou decidido nós adiarmos esta Assembleia, no fundo esta Assembleia Eletiva para o final da época desportiva. Isso deverá voltar a ser reagendada para meados de junho.
0: É uma boa solução, Bruno, perguntamos.
2: Acho que é a solução encontrada nesta fase em que estamos ainda a competir envolvidos numa frente que é importante para o clube e não haver aqui um desvio de atenções. Fundamentalmente é isso, não apareceu nenhuma lista concorrente, não nos pareceu mal esta solução.
0: O processo eleitoral será desencadeado em meados de junho e, nessa altura, já com a definição clara da época na Proliga, para saber se a equipa conseguiu a promoção à Liga Nacional ou não. Bruno Bizarro lembra que o objetivo da época passava pela subida e pela conquista do título português. Depois do terceiro lugar no grupo de promoção, Iliabum defronta o Cabo Madeira, tendo já um primeiro jogo no sábado, dia 9, em Ilhavo. O dirigente acredita que uma vitória no pavilhão Capitão Adriano Nordeste dará tranquilidade para o jogo a realizar a posteriori, na Madeira.
2: Digamos que apurar para o play-off, tendo em conta os objetivos que definimos no início da época, era aquilo que se exigia, por isso nós claramente esta época não íamos lutar para a manutenção ou para apurar para o grupo da promoção, queríamos estar nos momentos da decisão, é isso que estamos que conseguimos fazer. Pronto, é o chamado mata-mata, vamos esperar que a equipa esteja forte, consiga ter um bom jogo em casa aqui no próximo dia 9 às 4 da tarde. Naturalmente contamos que o pavilhão esteja composto e que o público, à semelhança do que tem acontecido ao longo do ano, seja aqui um boost adicional para que a gente consiga ter a competitividade e no fim que consiga ter a vitória para irmos de alguma forma com outros níveis de motivação seguinte na Madeira.
0: Bruno Bizarro em entrevista ao programa Segunda Parte da Terra Nova. A Junta de Freguesia da Gafanha da Nazaré recebe uma tertúlia sobre a surdez. Conversas com educação bilingue. Este é o mote deste encontro, que junta especialistas neste tema e junta ainda pessoas que sentem esse problema. É mais uma ação do programa dos 25 anos da elevação da Gafanha de Nazaré à categoria de cidade, evento marcado para 15 de maio, ao final da tarde às 19 horas, no Salão Nobre da Junta de Freguesia da Gafanha de Nazaré. O detalhe do programa disponível no site da Terra Nova. Boa tarde.

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1: Dois militares ficaram feridos durante um salto de paraquedas em Tancos. O Exército adianta em comunicado que o acidente aconteceu durante a manhã. No âmbito do curso de paraquedismo, os dois militares foram assistidos no local por equipas do Exército e do INEM e depois transportados para o hospital, desconhecendo-se ainda o seu estado de saúde. O Exército abriu um processo de averiguações e está a proporcionar acompanhamento aos militares envolvidos e às respectivas famílias. 15 polícias e um civil alvo de mandatos de detenção no caso de alegada tortura na Esquadra do Rato, em Lisboa. Em comunicado, a PSP adianta que foram desencadeadas hoje 14 buscas domiciliárias e 16 em esquadras. Fonte policial revelou à Renascença que a maioria dos detidos pertence à Esquadra do Bairro Alto. Em investigação está alegada a prática de crimes como tortura grave, violação, abuso de poder e ofensas à integridade física qualificadas. Já hoje, o Ministro da Administração Interna tinha antecipado a possibilidade de novas detenções ao longo deste dia. Um jovem foi esfaqueado num braço junto à escola secundária de Irmesinde. O incidente aconteceu ao início desta tarde, ao que a Renascença apurou, junto do Comando Metropolitano do Porto. Dois alunos de outra escola estariam envolvidos numa aparente brincadeira que subiu de tom. Um deles puxou de uma faca e atingiu o outro num braço. A vítima, de 16 anos, foi transportada para o Hospital de São João, no Porto. O Governo vai mesmo aplicar taxas sobre os lucros extraordinários de empresas ligadas ao setor energético, anúncio feito por Miranda Sarmento em Bruxelas, à margem da reunião dos ministros europeus das Finanças. Aos jornalistas, Miranda Sarmento disse que a Comissão Europeia deixou a decisão nas mãos de cada Estado-membro e que Portugal deverá recuperar e melhorar o mecanismo já utilizado em 2022, a quando da anterior crise dos combustíveis.
2: O que nós faremos é, com base naquilo que foi feito em 2022, vamos procurar melhorar e calibrar essas medidas,

0: A situação hoje é diferente de 2022, nós temos sobretudo uma pressão muito grande no preço dos combustíveis e não tanto nos outros bens e serviços. A nossa inflação sem energia e bens alimentares continua próxima dos 2% e, portanto, as medidas serão calibradas e ajustadas ao contexto atual. É prematuro para já, quando tivermos esse trabalho concluído, apresentaremos em primeiro lugar ao Parlamento e depois comunicaremos ao país.
1: O Ministro das Finanças deixou ainda em aberto a possibilidade de alargar a medida às grandes superfícies. Quem já reagiu foi a Associação de Empresas de Combustíveis. O presidente da EPCOL contesta a taxa sobre lucros extraordinários anunciada por Miranda Sarmento.
2: Não acolhemos com muito bons olhos esse tipo de iniciativa. Mais até pelas taxas ou os montantes que vierem a ser executados, é pela imprevisibilidade, quer dizer, estas alterações constantes na fiscalidade é completamente inimiga do investimento. Já agora deixe-me recordar uma coisa: quando foi a Covid em que as empresas, enfim, de combustíveis tiveram largos prejuízos, ninguém do Estado resolveu propor nenhuma lei para apoiar essas empresas. Portanto, não parece muito correto este tipo de taxas, portanto, nem sequer é unânime.
1: O representante das empresas de combustíveis, ouvido por Sandra Afonso. Mais de metade dos estudantes da Universidade de Lisboa já ponderaram desistir do curso por se sentirem esgotados psicologicamente. É o que revela um estudo da Associação Académica sobre a saúde mental dos universitários. Gonçalo Osório de Castro diz que o estado de ansiedade é grande, especialmente junto dos estudantes bolseiros.
3: 60% dos estudantes bolseiros que responderam ao estudo ponderaram desistir dos estudos por se sentirem psicologicamente esgotados. Portanto, todos os problemas que nós abordamos, depois obviamente são exacerbados quando falamos dos estudantes bolseiros, porque são tendencialmente estudantes com mais problemas financeiros. Se formos falar da lógica geral e do panorama geral, este número passa para 56%.
1: O presidente da Associação Académica da Universidade de Lisboa elege as questões financeiras como o principal problema a afetar a saúde mental dos universitários.
3: A crise de rendimentos que os estudantes enfrentam neste momento tem um impacto grave nas questões de saúde mental. E é, aliás, o principal problema, porque nós temos em Lisboa cerca de 40% de estudantes deslocados e muitos destes estudantes, vou-lhe dar um exemplo, quando vivem em casas que estão arrendadas em recibo, portanto podem ser despejados de um dia para o outro, ou seja, há uma incerteza latente neste momento na frequência do ensino superior, especialmente para os estudantes bolseiros, para os estudantes deslocados, que não é suposto existir e que não beneficia a estabilidade que um estudante do ensino superior deve ter.
1: O presidente da Associação Académica da Universidade de Lisboa, em declarações à jornalista Fátima Casanova, revela ainda que apenas 8% dos inquiridos nunca se sente desmotivado nas suas tarefas diárias. O estudo sobre saúde mental dos universitários é apresentado esta tarde em Lisboa.
4: E afinal, Miguel, o governo de Espanha ainda não decidiu se o navio de cruzeiro onde foram detectados casos de antivírus pode atracar, aliás, nas Canárias.
1: Sim, a Organização Mundial da Saúde anunciou que já estava tudo tratado, mas o governo de Madrid exigiu mais garantias, quer saber qual é a situação a bordo, qual foi o vírus detectado e os riscos em causa, pelo que ainda não tomou uma decisão. Aliás, o presidente do governo autónomo das Canárias já assumiu que está contra. Fernando Clavijo exige saber porque é que o navio não fica onde está ou segue para os Países Baixos, de onde é originário.
5: Entendemos que o navio deve ser atendido no ponto em que está. Não queremos antecipar os acontecimentos, mas se não há perigo para a vida das pessoas, então o barco pode ser assistido e seguir a viagem, porque tem pavilhão neerlandês. Se a OMS quer decidir de outra forma, tem de o justificar, porque obviamente é um assunto que nos preocupa muito. Não temos praticamente informação sobre o vetor de contágio.
1: Aguarda-se agora a decisão do governo espanhol, que põe em causa a decisão anunciada pela chefe da Unidade de Doenças Emergentes da OMS.
6: O plano agora é o navio continuar para as Ilhas Canárias. Estamos a trabalhar com as autoridades espanholas, que disseram que receberiam o navio para fazermos uma investigação epidemiológica aprofundada, uma desinfecção total do navio e, é claro, para avaliarmos os riscos dos passageiros que estão a bordo. Como disse, não há outros pacientes sintomáticos. Este é o plano. Logo que os dois pacientes com sintomas que estão a bordo sejam medicamente evacuados, então o navio pode seguir viagem.
1: Maria Kerkhover garante que o risco para o público em geral é baixo, mas admitiu que se há possibilidade de ter havido contágio entre pessoas.
6: Nesta fase não há outras pessoas com sintomas a bordo, mas a situação está a ser acompanhada de perto. E como precaução, foi pedido aos passageiros que permaneçam nos seus camarotes enquanto corre a desinfecção e são tomadas outras medidas de saúde pública. A OMS avaliou o risco geral para o público como sendo baixo, mas sabemos que alguns casos tiveram contacto entre si e não podemos excluir a transmissão entre humanos.
1: 7 das pessoas que seguiam neste cruzeiro, que continua ao largo de Cabo Verde, registaram sintomas respiratórios. 3 morreram. 1 está internada em estado grave. A OMS admite que o surto poderá ter começado com um dos passageiros que já estaria infectado quando entrou no cruzeiro. Ainda notícia neste que um recluso do estabelecimento prisional da Guarda teve de ser operado de urgência depois de ter tentado ocultar no organismo droga e vários objetos ilícitos. O homem regressava de uma saída precária quando foi detectada a presença dos materiais que seriam destinados ao consumo e comercialização dentro da cadeia. Além de 230 doses de haxixe, o recluso tinha no organismo um telemóvel, cartões SIM e cabos USB. A situação foi considerada de elevado risco clínico, pelo que foi submetido a uma intervenção cirúrgica de emergência.
4: Com jeitinho também estava um computador, não sei, com mas tanta
1: agora
4: coisa.
1: Agora com a miniaturização da tecnologia, quem sabe?
4: Exato, às tantas. Bem, tudo é possível. Obrigada, Miguel, e até já.
1: Até já.

0: Por estes dias celebramos a elevação da Gafanha da Nazaré, a cidade, mas nem sempre a Gafanha foi habitada. Os seus primeiros habitantes chegaram há muitos séculos, quando esta zona ainda era cheia de areia, água e plantas.
1: Eram pescadores, trabalhadores do sol e trabalhadores que cultivavam pequenas terras. E era uma vida muito difícil, porque havia muito vento e muita areia. O terreno era úmido e instável, e o mar podia ser mesmo muito perigoso.
0: Vamos então ouvir mais uma história que a Fada de Costeiro nos contou.
2: O presente do Atlântico.
1: Aproximava-se mais um aniversário de Flor de Junco, ou talvez devêssemos dizer um centenário, uma vez que as fadas só festejam o nascimento de 100 em 100 anos. O Atlântico, que se tornara grande admirador da sua obra, queria oferecer-lhe um presente. Pensou longamente, como só os oceanos sabem fazer.
0: Que prenda é que Flor de Junco mais apreciaria?
1: Trazendo à memória as conversas que foi tendo com a fadinha ao longo do tempo, lembrou-se, então, de uma em especial em que ela lhe dissera:
3: gostava tanto, que um dia estas paragens fossem habitadas. Sabes, às vezes imagino até que já ouço o riso das crianças a mergulharem nos esteiros. Mas deves concordar, Atlântico, que as tuas ondas enérgicas, que a mim tanto me agradam, podem por vezes ser perigosas para os humanos, que em certos aspectos são seres muito frágeis.
1: O mar ficou a pensar.
4: As ondas eu não posso mudar, mas talvez eu pudesse criar uma barreira que defenda o território da fada das minhas ondas mais atrevidas.
1: Estava decidido. No dia em que a fada fez 300 anos, o Atlântico deixou-lhe na praia uma prenda fora do comum. Era uma concha fechada e atada com um laço feito das algas mais finas. Flor de Junco pegou delicadamente naquela concha, desatou as fitas macias como cetim e abriu-a com suavidade. A concha estava cheia de grãozinhos de areia fina, de um tom suave com reflexos dourados, e sobre a areia um bilhete dizia:
4: esta é uma amostra da areia que escolhi para te oferecer um cordão de dunas, que eu próprio irei tecendo durante o próximo século. Faço votos de com este cordão a proteger o teu território, os esteiros se possam encher com as crianças dos teus sonhos.
1: A fada riu e chorou de alegria.
3: Obrigada, Atlântico. 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

0: Olá, viva. Este é o Jornal Regional na Terra Nova. Ilhavo de luto pelo falecimento de João Senos da Fonseca, aos 86 anos, vítima de doença prolongada. O engenheiro mecânico que viria a transformar-se num dos principais estudiosos da cultura marítima faleceu esta terça-feira. Da história da Laguna à abertura da Barra do Porto de Aveiro, a origem dos ilhavos, passando pelo barco moliceiro e pelo património material e imaterial da Laguna, do edificado à sociedade ilhavense, foram inúmeros os objetos de estudo, tendo a Faina Maior como um dos seus temas prediletos e mais desenvolvido. Senos da Fonseca deixa um legado de documentos escritos e planos de desenho náutico sobre as embarcações da Laguna. Uma das obras marcantes foi dedicada ao moliceiro, ao barco moliceiro, ainda antes da classificação como património da Unesco. O funeral de João Senos da Fonseca realiza-se na quinta-feira, ao final da manhã, às 11h30, a partir da Casa Mortuária de Ilhavo, de onde seguirá para o cemitério local. Notícia com desenvolvimento em terranova.pt. A Unidade Local de Saúde da região de Aveiro entra na era da cirurgia robótica. Garantiu um visto do Tribunal de Contas para o contrato para a aquisição do sistema cirúrgico robótico no valor de 1,8 milhões de euros, verba financiada integralmente, à exceção do IVA, ao abrigo do Plano de Recuperação e Resiliência, mais propriamente pela linha de modernização tecnológica do Serviço Nacional de Saúde. O sistema cirúrgico robótico, agora comprado, é uma plataforma de cirurgia minimamente invasiva de quarta geração. A Unidade Local de Saúde fala em inúmeras vantagens de um sistema cirúrgico, tais como incisões menores, menor perda de sangue, recuperação mais rápida, menos dores e menos complicações pós-operatórias, permitindo que o doente retome precocemente a sua atividade habitual. O equipamento será instalado dentro de um mês no bloco operatório do Hospital de Aveiro. A OLS da região de Aveiro que esclarece que tem vindo a consolidar uma resposta estruturada ao nível das juntas médicas. Reage a notícias vindas a público sobre a demora no procedimento. Em nota divulgada hoje, fala em reforço da capacidade instalada e em estratégia de recuperação progressiva dos prazos de resposta. A atividade registou um crescimento ao longo de 2025, com 4.770 avaliações realizadas no total anual. Detalhe da notícia, também disponível no site da Terra Nova. A Aveiro assume a política de eventos como uma política estruturante no futuro do município. No dia em que fez um balanço aos principais eventos do mês de abril, a Feira de Março e a Maratona da Europa, Luís Souto de Miranda, Presidente da Câmara, deixou claro que este modelo é um modelo bem-sucedido e tem retorno com efeito na economia municipal. O autarca aveirense anunciou dados sobre os grandes eventos. A Feira de Março recebeu mais de 620 mil visitantes, acima dos 550 mil do ano passado, e a Maratona da Europa, mais de 20 mil atletas de mais de 80 nacionalidades. Luís Souto fala num retorno a rondar os 17 milhões de euros. Destaca o mediatismo e o efeito multiplicador nos meios de comunicação e nas redes sociais.
1: É fácil de pensar no impacto que isto tem, reprodutivo, para futuras visitas a Aveiro, futuros interesses de, até de pessoas que investem por uma região que é competitiva e que aposta nos eventos, e vamos continuar, é uma aposta muito clara deste Executivo, num conjunto de eventos durante todo o ano, porque estes eventos têm retorno a curto, médio e longo prazo. É assim que nós os vemos.
0: Um dos momentos da intervenção de Luís Souto, a intervenção do Presidente da Câmara na reunião do Executivo Municipal de ontem, o autarca de Aveiro afirmou que a política de grandes eventos é para manter e, se possível, desenvolver nos próximos anos.
1: É preciso gastar algum dinheiro para que a festa aconteça. O que as pessoas geralmente não vão tentar saber é o quanto se ganhou com isto. E, portanto, quando nós estamos a falar de impactos económicos na ordem dos 17 milhões de euros, impactos mediáticos muito consideráveis, esses impactos mediáticos não é para eu aparecer na televisão em direto.
0: No dia em que fez o balanço aos eventos de grande dimensão, em Aveiro, o Presidente da Câmara confirmou a implementação da taxa turística. É o regresso 12 anos depois de ter sido abolida por Ribau Esteves. Barra, Barra Sul, Costa Nova Sul, São Jacinto, Arião, Labrego, Vagueira, Bico, Monte Branco, Torreira, Cortegaça, Esmoriz e Furadouro asseguram a renovação da bandeira azul da Europa. Severo do Voga entra também na lista de praias interiores com a Quinta do Barco. As praias citadas garantem um galardão de ouro da Coercos no que diz respeito à qualidade das águas balneares. São Pedro de Maceda e Torrão do Lameiro também garantem esta distinção. A lista de 88 bandeiras azuis na região centro do país confirma esta área do país como uma das de maior prevalência nos galardões de qualidade. No desporto, Bruno Bizarro espera pelo final da época desportiva para reabrir o processo eleitoral no Iliabão Clube. O responsável pela Comissão Administrativa do Iliabão confirma que não surgiram listas candidatas nas eleições na Assembleia Eleitoral realizada na passada sexta-feira, 1 de maio. No dia em que a equipa principal do Iliabão garantiu a sua presença na meia-final dos play-off da Paraliga, o clube não conseguiu fechar esse processo eleitoral, processo que fica adiado para o próximo mês de junho, já depois do final da época desportiva. O atual responsável pela Comissão Administrativa admitiu em entrevista à Terra Nova ao programa Segunda Parte que o futuro implicará uma profunda reflexão sobre o Iliabão.
2: Houve uma Assembleia Geral deste fim de semana a seguir ao jogo e o que ficou decidido, não apareceu nenhuma lista sufrágio, ficou decidido nós adiarmos esta Assembleia, no fundo esta Assembleia Eletiva para o final da época desportiva. Isso deverá voltar a ser reagendada para meados de junho.
0: É uma boa solução, Bruno, perguntamos.
2: Acho que é a solução encontrada nesta fase em que estamos ainda a competir envolvidos numa frente que é importante para o clube e não haver aqui um desvio de atenções. Fundamentalmente é isso, não apareceu nenhuma lista concorrente, não nos pareceu mal esta solução.
0: O processo eleitoral será desencadeado em meados de junho e, nessa altura, já com a definição clara da época na Proliga, para saber se a equipa conseguiu a promoção à Liga Nacional ou não. Bruno Bizarro lembra que o objetivo da época passava pela subida e pela conquista do título português. Depois do terceiro lugar no grupo de promoção, Iliabão defronta o Cabo Madeira, tendo já um primeiro jogo no sábado, dia 9, em Ilhavo. O dirigente acredita que uma vitória no pavilhão Capitão Adriano Nordeste dará tranquilidade para o jogo a realizar a posteriori, na Madeira.
2: Digamos que apurar para o play-off, tendo em conta os objetivos que definimos no início da época, era aquilo que se exigia, por isso nós claramente esta época não íamos lutar para a manutenção ou para apurar para o grupo da promoção, queríamos estar nos momentos da decisão, é isso que conseguimos fazer. Pronto, é o chamado mata-mata, vamos esperar que a equipa esteja forte, consiga ter um bom jogo em casa aqui no próximo dia 9 às 4 da tarde. Naturalmente contamos que o pavilhão esteja composto e que o público, à semelhança do que tem acontecido ao longo do ano, seja aqui um boost adicional para que a gente consiga ter a competitividade e no fim que consiga ter a vitória para irmos de alguma forma com outros níveis de motivação seguinte na Madeira.
0: Bruno Bizarro em entrevista ao programa Segunda Parte da Terra Nova. A Junta de Freguesia da Gafanha da Nazaré recebe uma tertúlia sobre a surdez. Conversas com educação bilingue. Este é o mote deste encontro, que junta especialistas neste tema e junta ainda pessoas que sentem esse problema. É mais uma ação do programa dos 25 anos da elevação da Gafanha de Nazaré à categoria de cidade, evento marcado para 15 de maio, ao final da tarde às 19 horas, no Salão Nobre da Junta de Freguesia da Gafanha de Nazaré. O detalhe do programa disponível no site da Terra Nova.

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1: Olá, hoje o tema é sobre as necessidades humanas. As pessoas, para serem felizes, resolvem as suas necessidades a vários níveis. A necessidade mais básica de todas tem a ver com a sobrevivência. Cada um de nós precisa de um teto, de alimentação e de roupa para vestir. Depois passamos para o nível seguinte, segurança. Cada um de nós precisa de sentir seguro. Há pessoas que, para se sentirem seguras, têm que ter um salário fixo ao final do mês. Outros têm um perfil mais aventureiro e criam os seus próprios trabalhos. Depois temos necessidades sociais. Precisamos de nos sentir amados e integrados na sociedade. Cada um tem a sua forma de alimentar os seus relacionamentos. Uns apostam no seu estatuto social, outros vivem os afetos e manifestam consideração pelas pessoas em geral. Satisfeitas essas necessidades essenciais, passamos para o patamar das necessidades de crescimento e realização. O ser humano precisa se sentir reconhecido e respeitado. Temos necessidades de autoestima. Umas pessoas, para satisfazerem esta necessidade, apostam na parte material e outras investem mais no seu aperfeiçoamento e no respeito pelos outros. Para finalizar, a cereja em cima do bolo, as pessoas precisam de se sentir realizadas ao nível pessoal e profissional. Aqui entra tudo o que nos enche a alma. Ter experiências novas, superar desafios, dar o nosso contributo à comunidade. Enfim, viver com audácia e entrega. Isto tudo para dizer o quê? As necessidades são iguais para todos, mas a forma como cada um as resolve é que conta. Muitas vezes, a necessidade de segurança faz-nos amealhar mais do que alguma vez iremos precisar. As relações sociais são tão superficiais ou interesseiras que nos fazem sentir sós. O amor e a conexão com os outros não acontece porque estamos desconectados de nós próprios. Uma coisa é satisfazer as necessidades segundo a pressão da sociedade. Outra coisa é resolvê-las de acordo com o nosso eu mais íntimo, o que alegra o nosso coração. Em modo consumo, falar em crescimento ou realização não faz sentido. Ou seja, ouvir o que diz o nosso verdadeiro eu simplifica a nossa vida. Porque o sentimento de segurança, o amor, os amigos a sério, o respeito e a realização não se compram, alimentam-se no dia-a-dia. Se quiseres rir e relativizar tudo isto, recomendo uma comédia disponível na Netflix que dá pelo nome de Uma Família Perfeita. É uma boa caricatura dos extremos que falei aqui. Olha, e tu, sabes o que precisas de fazer para ser feliz? 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Eu volto para a semana. Até lá, dedico-te esta música dos Jungle, Busy Earning. Fica com bons pensamentos.

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0: Boa tarde, Inês.
1: O que é que há a destacar?
0: Luís Montenegro, ao lado do chanceler alemão em Berlim, garante que Portugal está alinhado nos esforços de paz no Médio Oriente. Em vésperas do anunciado cessar-fogo por parte da Rússia, ataques na Ucrânia provocaram pelo menos 22 vítimas mortais.
1: Relembramos ainda as máximas para esta altura. Ponta Delgada a chegar aos 17 graus, assim como o Porto. Funchal a chegar aos 20, Lisboa 21 e Faro a marcar 25 graus de máxima. Agora sim, a edição das 6 com Miguel Coelho.
0: O governo de Espanha ainda não decidiu se autoriza a atracagem nas Canárias do navio de cruzeiro que está em quarentena ao largo de Cabo Verde, depois de terem sido detectados casos de antivírus. A OMS anunciou hoje que o plano era esse, mas Madrid exigiu mais garantias, quer saber qual é a situação a bordo e qual foi, ao certo, o vírus que esteve na origem das 3 mortes e os riscos que a situação coloca. Aliás, o presidente do governo autónomo das Canárias já assumiu que está contra. Fernando Clavijo exige saber porque é que o navio não fica onde está ou segue para os Países Baixos. Baixos de onde é originário.
2: Entendemos que o navio deve ser atendido no ponto em que está. Não queremos antecipar os acontecimentos, mas se não há perigo para a vida das pessoas, então o barco pode ser assistido e seguir a viagem, porque tem pavilhão neerlandês.
3: Se a OMS quer decidir de outra forma, tem de justificar, porque obviamente é um assunto que nos preocupa muito. Não temos praticamente informação sobre o vetor de contágio.
0: Aguarda-se agora a decisão do governo espanhol. A OMS admitiu, entretanto, que pode ter havido transmissão entre pessoas na origem do surto a bordo do navio. 2 militares feridos durante um salto de paraquedas em Tancos foram transportados para o Hospital de Abrantes, onde realizaram exames, ao que a Renascença apurou. Um deles foi já, entretanto, transportado para um hospital central. As vítimas têm 23 e 28 anos. O Exército adianta em comunicado que o incidente aconteceu durante a manhã, no âmbito do curso de paraquedismo. Diz também que já abriu um processo de averiguações e que está a assegurar acompanhamento aos militares envolvidos e respectivas famílias. 15 polícias e um civil alvo de mandados de detenção no caso de alegada tortura na Esquadra do Rato, em Lisboa. Em comunicado, a PSP adiantou hoje que estão em curso 14 buscas domiciliárias e 16 em esquadras. Fonte policial revelou à Renascença que a maioria dos detidos pertence à esquadra do Bairro Alto. Em investigação, a alegada prática de crimes como tortura grave, violação, abuso de poder e ofensas à integridade física qualificadas. Já hoje, o ministro da Administração Interna tinha antecipado a possibilidade de novas detenções ao longo desta terça-feira. Luís Montenegro garante que Portugal está alinhado nos esforços de paz no Médio Oriente, uma ideia partilhada ao lado do chanceler alemão em Berlim. O primeiro-ministro português está a fazer uma visita relâmpago à Alemanha e nos últimos minutos sublinhou que aquilo que está a acontecer é inaceitável e responsabiliza o Irão.
4: Aquilo que o Irão está a fazer é inaceitável do ponto de vista da obtenção de potencial nuclear em termos militares e é absolutamente inaceitável.

0: nas consequências para o comércio internacional relativamente às dificuldades de navegabilidade, sobretudo no Estreito de Hormuz, e ao mesmo tempo dos ataques que não obedecem a critério que se compreenda com todos os países da região. Desse ponto de vista, eu reforço aquilo que disse o Sr. Chanceler e dizer-lhe que teremos a oportunidade de aprofundar também a nossa participação neste movimento, que deve ser um movimento com o objetivo da paz.
1: Luís Montenegro disse ainda que o objetivo principal desta visita é reforçar o diálogo político devido à importância que a Alemanha tem na dinâmica do tecido económico nacional. E o Governo vai mesmo aplicar taxas sobre os lucros extraordinários de empresas ligadas ao setor energético, anúncio feito por Miranda Sarmento em Bruxelas, à margem da reunião de ministros europeus das Finanças. Aos jornalistas, disse que a Comissão Europeia deixou a decisão nas mãos de cada Estado-membro e que Portugal deverá recuperar e melhorar o mecanismo já usado em 2022, quando da anterior crise dos combustíveis. O ministro admitiu ainda que eventuais problemas de abastecimento de combustível para os aviões terão um impacto muito negativo na economia portuguesa, devido à quebra no turismo.
2: E no Parlamento é já certa a abertura de um processo de revisão constitucional. Chega e Iniciativa Liberal já anunciaram, Miguel, que vão avançar com projetos nesse sentido.
1: Sim, no caso do Chega, já com data marcada para a apresentação do projeto de alteração da Constituição, vai ser depois de amanhã, estando por saber o que vão fazer PSD e PS. Nesta edição das 6, temos a editora de política da Renascença, que tem mantido contactos com dirigentes de ambas as bancadas parlamentares. Susana, boa tarde.
3: Boa tarde, Miguel.
1: No caso dos socialistas, já haverá plano ou é esperar para ver?
3: É esperar para ver, porque o PS não tem de facto qualquer pressa em tomar uma posição sobre a abertura de um processo de revisão constitucional. Isto após a intenção manifestada, como disseste, quer pelo Chega, quer pela Iniciativa Liberal, em avançarem com projetos de alteração à lei fundamental. Para os socialistas, os partidos da direita estão a criar uma nova cortina de fumo numa semana que é crítica para a reforma laboral, com uma nova ronda de negociação na concertação social e marcada para esta quinta-feira. É precisamente também para quinta-feira, dia de negociação entre os parceiros sociais, que está marcada a apresentação do projeto de revisão constitucional do Chega, segundo o próprio líder do partido, André Ventura, anunciou na segunda-feira, e é esta coincidência também que causa alguma desconfiança entre os socialistas.
1: E o PSD, o partido do governo, o que é que estará a pensar fazer sobre a revisão constitucional?
3: Olha, Miguel, é exatamente a pergunta que a Direção Nacional do Partido Socialista faz. O que é que o PSD vai fazer à revisão constitucional, tendo em conta o atual cenário? O PSD mantém que alterar a Constituição não é uma prioridade para esta fase da legislatura e que estão válidas todas as posições públicas do Primeiro-Ministro sobre esta matéria. A verdade é que não é realmente líquido o que fará a bancada social-democrata quando surgirem os projetos do Chega e da Iniciativa Liberal e quando a comissão eventual de revisão constitucional for instalada e se aproveitam ou não o PSD a oportunidade para apresentar um projeto próprio.
1: Obrigado, Susana Madureira Martins. Este é um tema que é desenvolvido num artigo assinado pela editora de política da Renascença em rr.pt. E em vésperas do anunciado cessar-fogo por parte da Rússia, os ataques prosseguiram nas últimas horas na Ucrânia, nas cidades de Zaporizhia, Kramatorsk e Dnipro. Ataques russos causaram um total de 22 vítimas mortais, de acordo com balanços provisórios avançados pelas autoridades locais. Já na região russa de Chuvashia, um ataque ucraniano com drones matou 2 pessoas e feriu 32, de acordo com o governador regional citado pela agência TASS. Daqui a pouco as notícias do desporto em bola branca. Destaque para o calendário da próxima jornada da Primeira Liga, que motivou polémica. Entretanto, foi já divulgado. O Rui Viegas, Inês, vem contar tudo às 6:15.
2: Vamos ficar à espera então. Obrigada, Miguel, e até já.
1: Até já.

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9: Boa tarde, Terra Nova FM. Estamos para dar início a mais um programa de Conversas por Fiar, a Utilidade do Inútil, com Manuel Assunção, Carlos Pedro Ferreira, e hoje, com, para variar, com mais uma convidada, Rosa Alice Franco, que é, não vamos perder muito tempo com isto, com as apresentações, é poeta, ensaísta, investigadora, tradutora, lançou vários livros, e se calhar, para não estar aqui a amassar os nossos ouvintes, vou passar a palavra já ao Manuel Assunção, e agradecer, claro, à Rosa Alice amassada, de ter vindo aqui, de ter-se deslocado aqui ao estúdio da Terra Nova, mas enfim, faz parte da vida estar aqui connosco e acho que vai ser uma tarde divertida.
10: Foi um
9: tarde
10: prazer,
9: divertida.
10: Além disso, vir ao meu local de nascimento,
9: exato,
10: não é?
11: Exatamente, eu começava por aí. Boa tarde a todos, aos ouvintes, a vocês, aqui na cabine, porque temos hoje pela primeira vez a mais local de possível das pessoas. Alguém que cresceu nesta rua aqui ao lado, nestas ruas aqui na sua infância. Portanto, temos alguém com reconhecimento internacional, tem poemas traduzidos em inglês, o que não é fácil. Para já publicar poesia já é difícil, publicar poesia traduzida num país estrangeiro é obviamente um grande feito. Portanto, podemos dizer é das ruas da Gafanha da Nazaré para o mundo. E esse é um pretexto fantástico para estarmos aqui a conversar. Depois há outra condição que eu gostava de sublinhar aqui, é que este programa tem um título filosófico, A Utilidade do Inútil, não é? E hoje temos aqui uma pessoa doutorada em filosofia, portanto, vamos ser naturalmente massacrados, nós, os autores do programa, por alguém que realmente sabe destas coisas. Bom, no percurso e no perfil e na vida da Rosa Alice, é muito difícil distinguir entre o útil e o inútil, porque ela fez tantas coisas, tem tantas coisas que são simultaneamente úteis. No verdadeiro sentido da palavra, mas inúteis, no, num sentido paradoxal que nós obviamente usamos aqui para definir o programa, que é, é muito, será certamente fácil conduzir esta conversa, vamos ter certamente muito pouco tempo. Primeira coisa, talvez deixemos a poesia mais para daqui a bocadinho. Eu começaria, uma das coisas que fez, que me agrada muito, a ideia em si, o livro chama-se A Cor das Coisas, As Cores das Coisas, e a ideia naturalmente é dizer que é demonstrar que ciência e arte não são assim coisas tão distintas, a arte no sentido geral, também englobando naturalmente a literatura, a escrita, a arquitetura, etc. E portanto, porquê é que se meteu nisto das cores das coisas?
12: Olá, boa tarde. Por várias razões. Esse livro foi escrito durante o confinamento e é por isso, talvez, que ele é um livro, não é um livro teórico da forma como eu costumava escrever os outros livros, que eram ensaios, e esse é um livro de divulgação. Porquê? Porque naquela altura eu só me apetecia ser feliz e fazer as pessoas felizes. E por isso, eu, como elemento da gramática visual, para mim, o mais complexo, e o que mais me atrai são exatamente as cores. Eu já tinha vários livros de ensaio escrito em que abordava as cores, tanto um livro publicado no Brasil como os outros publicados em Portugal, e era sobre a cor na natureza e nas artes. Mas há vários livros, eu já tinha dito o que queria dizer sobre a cor na natureza e nas artes, e há muitos livros da cor nas artes. Agora, o que eu não tinha ainda encontrado era um livro sobre a cor das coisas. E a pergunta crucial é esta: porquê é que as coisas são destas cores ou desta cor
9: e
12: não de outras? Isto é essencial para nós percebermos às vezes porque é que as cores funcionam ou são assim na natureza, por exemplo. Não é, nada é por acaso na natureza. E é muito engraçado também vermos que muitos daqueles produtos mais inovadores acabam por estar, no fundo, a fazer uma mimesis da natureza. Como, por exemplo, quando foi descobrido o Vanta Black, que é o preto mais preto que existe, enquanto o outro reflete, que vamos imaginar, cerca de 15%, este nem 1% reflete décimos, não é? E depois vamos encontrar aves do paraíso, não é?
11: Quase o quê? O que na física se chama corpo negro. Corpo negro é aquele que absorve toda a radiação.
12: Absorve toda a radiação.
11: Ou seja, não reflete nada.
12: Quem fez a primeira vez foi a BMW, não é?
9: Sim, é o carro, exatamente.
12: Exatamente, mas foi só para a feira, porque se ele estivesse na estrada, os desastres sucediam, sobretudo à noite, porque ele é invisível, é um carro invisível à noite. E depois na natureza, ainda há uns animaizinhos que absorvem mais ainda do que o preto-preto que se consegue fazer, já com o Vanta Black, o que é extraordinário. Por isso a natureza, de alguma forma, está sempre um passo à frente. Mas, tanto aí, eu resolvi ir para produzir. Eu diverti-me imenso a escrever esse livro. Sempre imaginei o capítulo da Lego. O capítulo da Lego foi um capítulo extraordinário para mim, porque revi todo o meu universo e o universo em que eu também brincava, não só o meu quando era miúda, como o universo quando brincava com o meu filho. E depois todas as inovações da Lego e tudo. E portanto, por isso é que eu digo que este, no fundo, que é um livro para. É um livro, essa parte da Lego não é o melhor brinquedo para os pais.
11: E é bom, porque se induzir os pais a brincarem com os filhos é uma excelente ideia, não é?
12: É verdade.
9: E há uma coisa também curiosa, porque a Alice, agora vou falar a Alice, que é para poder brincar com a coisa, que também tem no seu nome duas cores, que é o rosa e o branco.
12: Exatamente.
9: E o branco tem todas as cores lá dentro.
12: Exato.
9: Ou seja, portanto, tem o nome com as cores todas.
12: Eu acho, lá está, tenho a credibilidade toda, porque sou uma mulher muito colorida, não é? Ou pelo menos sou uma autora, não é? Muito colorida para poder escrever um livro de cores. Claro. Mas realmente a cor é absolutamente fabulosa, porque eu começo logo no princípio para pôr as pessoas a imaginar o que seria acordarem num mundo a preto e branco. Não é? E se nós pensarmos nisso, ou se pensarmos às vezes em determinados dias cinzas, ou como tivemos este janeiro e fevereiro, em que acordávamos quase de noite, nós começamos a dar realmente importância à maneira, à luz e à maneira como a luz se faz cor. E é um universo.
9: No fundo, é como se nós só demos conta dessas coisas impecáveis quando elas não estão, não é?
12: E acontece com tudo, com a saúde, por exemplo, não acontece. Mas eu sou uma fascinada pelas cores e por isso sou muito fascinada por esta região, porque praticamente no país não temos. Bem, é claro que em Leiria também temos salinas e noutras regiões, mas aqui
11: Algarve,
12: há uma data de condições no Algarve,
11: definida,
12: exato. Mas há poucos sítios, não é? Em Portugal, não há muitos, que tenham esta luminosidade. Em Aveiro, eu lembro quando era miúda e a minha mãe ia todas as semanas ao Porto e levava-me, e eu tinha a sensação que passava do dia para a noite e chegávamos lá ao meio-dia.
9: Eu até vou um bocadinho mais, que eu agora morei sempre em Aveiro, quer dizer, morei sempre em Viseu, depois fui para Aveiro e morei na Gafanha há 20 anos. A Gafanha, mesmo assim, tem muito mais luz do que Aveiro. Eu moro aqui e uma das coisas que eu gosto na Gafanha é a luz. Eu não sei, não consigo explicar muito bem, mas há muita luz e está uma sensação.
11: E deve ter mais praias, só por isso.
9: Sim, também por isso, mesmo aqui.
11: Mas não vamos arranjar, não vamos alimentar aqui rivalidades com os nossos vizinhos, que também.
12: Não, eu também gosto muito do Porto, é lá que eu vivo, não é isso? Mas na verdade
11: mas eu percebo essa...
12: a luminosidade para mim é o maior bem para mim. E este não é inútil, por acaso. Não. A luz não é a sobrevivência.
9: Nem esse livro que escreveu, como disse, que foi um bocado para a sua satisfação e dos outros.
12: Não, mas
9: foi altruísta, não é?
12: Foi e não foi. Eu gosto muito de escrever, mas acho que era, não foi altruísta no sentido em que eu também usufruí imenso ao estar a escrever, portanto. E depois, nós quando escrevemos, pomos muito mais as coisas em ordem. Escrever é uma maneira de conhecer.
11: Claro. Neste livro, uma das coisas que eu achei muito interessante, acho que é uma história que os ouvintes não desdenharão conhecer, é esta questão da evolução da cor das louças sanitárias. Das casas, portanto,
12: das casas,
11: acho que é qualquer coisa que pode interessar certamente as pessoas.
12: Porque houve uma altura, aliás, todo o puritanismo, não é? Tudo o que era para estar junto. Primeiro, porque por uma questão de não ser ainda possível fabricar com tantas cores. Se bem que há um grande engano, também como eu mostro, por exemplo, isto culturalmente, mesmo na Europa, são muito diferentes. Por exemplo, uma coisa tão prosaica como o papel higiênico nunca foi branco em França, por exemplo, o papel higiênico barato, porque o branco já tem que passar por um processo de filtragem, não é? Sim. Para a maior parte dos produtos. Exato, é o branqueamento. Eu só não quis dizer isso porque podiam estar a pensar que estaríamos a dizer outras coisas. Branqueamento é uma palavra perigosa.
11: É branqueamento de papel, mas é só de papel.
12: Mas é só de papel, sem ser. Sem ter impresso dólar ou outra moeda qualquer. E por isso o branco acaba por ficar mais caro. Eu, em Portugal, nunca tivemos essa sensação. Porque nós vamos, onde eu faço uma grande pesquisa, por exemplo, é nos hipermercados, como é lógico, acerca do produto. E nós passamos por filas e filas, guardanapos brancos, tudo é branco. Eu, quando fazia isso em França, eu acabava por ter aquele bege, não é? Um bege assim mais escuro e menos agradável. Mas em relação aos sanitários, usou-se aquilo que se usava normalmente relacionado com o que ficava depois mais barato, que era o branco, mas também aquilo que era, o que era puritano e limpo. Porque a ideia que nós temos, e hoje continuamos a ter, é que aquilo que está junto ao corpo, quando é branco, dá uma ideia de limpeza, não é? Maior. Por exemplo, imagina, eu dou esse exemplo, quando se usaram aquelas casas de banho, em que havia um azul cobalto escuro, ou um castanho também, uma pessoa tomar banho numa banheira castanha, ou tomar uma banheira com esse azul, ou tomar uma banheira branca, é completamente diferente. E então, também a própria roupa, não é? Roupa interior, que as pessoas usavam, não é? A lingerie, essas coisas, eram também brancas. E depois, o próprio puritanismo se aproveitou disto. Portanto, a primeira passagem que é muito engraçado, é que a primeira passagem que tenha sido feita do branco foi o listado. Portanto, com riscas, não é? Sim. O que é estranho, porque a risca era o sinónimo de diabo. O que é engraçado, não é? Quando se queria passar lentamente, ainda conservando pureza, por isso reparo que os irmãos Metralha e tudo, as prisões, tinham muitas vezes riscas, não é? Tinham arriscado, exatamente porque estava conotado com o mal, com o diabólico. E, portanto, não deixa de ser interessante, há sempre estas contradições. E começaram-se pelas cores pastel, não é? Tanto nas casas, nos sanitários, muitas vezes o verde clarinho, que aparece exatamente porque o verde é uma cor fresca. Portanto, não sendo branco, o verde é a cor, o verde claro, pastel, é a cor que nos dá mais essa sensação de pureza. E apesar de tudo, aparece muito o rosa clarinho. Porquê? Porque é uma cor também pastel e é uma cor muito
11: não
12: de conforto.
11: Não pode fazer promoção de si própria, Rosa.
12: Ah, pois é verdade.
9: Já agora que está a falar em rosas sanitárias e em cores, eu se calhar tive uma casa muito estranha, porque durante uma época as casas de banho, minha casa, tinham azulejos pretos. E as sanitas também eram pretas.
12: Moda?
9: Foi nos anos 80, 70, 70.
12: Sim, mas isso houve muita moda. Nessa altura, as salas eram pintadas de preto. Repare, estava numa sala onde devia ter o máximo de luz, não é? Porque passa lá a grande parte do dia, da parte convivencial do dia, uhum. É passado numa sala, não é? Enquanto que o quarto é o paradigma da intimidade, com a cama no seu polo central, a sala é o paradigma da sociabilização, com a mesa no seu polo central, não é? Sim. E, no entanto, perdemos toda a luz. Mas eu lembro que houve uma altura que ainda tive essa, não sei se aqui se pode dizer uma palavrinha, mas essa maluqueira, digamos assim, de ter uma sala preta. Só que foi só uns minutos, felizmente, passou muito depressa. Mas havia essa grande moda. E dos móveis todos pretos, tudo era preto. Mas repare, eu estive uma vez, encontrei um CEO da Renova que me disse que foi a primeira
11: vez. Físico, é engenheiro físico.
12: Era. Conhece? No Cirque du Soleil, que ele viu as pessoas enroladas em fitas e se lembrou, com cores, e se lembrou que podia fazer o mesmo com papel higiênico. Foi isto que ele me contou.
9: Mas ao preto, não é?
12: Ao preto e outras cores, tem vermelho, etc, etc. E, por exemplo, imagine o contrassenso de ter um papel higiênico vermelho. É completamente contrassenso, porque dá a ideia de sangue, não é? Claro. Quer dizer, portanto, não faz. No entanto, as pessoas podem usar muitas vezes para quando estão com visitas, e as visitas vão embora e eles vão pôr o branco. Ele vende-se, é um artigo de luxo, é um artigo chamado de design, de elites, porque é um artigo sempre que é fashion, que é moda. Claro. Mas depois em casa queremos é o branco.
11: É o neste livro uma frase, já não tem tanto a ver com as cores, mas eu achei muito interessante, que é a Rosa Alice diz, na pausa da leitura, e depois fala, toma-se um café, ou, já não me lembro exatamente do exemplo, mas pode ser isso, ou pode ser um chá, ou pode ser outra coisa qualquer, e a isto chama-se ainda ler. E isto é que eu achei muito interessante. Ou seja, elaboro lá, acho esta ideia muito interessante. Portanto, a leitura é o ler e é aquilo que lhe está associado, não é?
12: É porque eu acho que a leitura, de alguma forma, mesmo quando eu vou dormir, aquilo que eu leio antes de dormir, e mesmo aquilo que eu leio antes de dormir, vai fazer parte, pelo menos, dos primeiros momentos do meu sono. Porque a leitura traz consigo uma narrativa, não é? E essa narrativa fica em nós. Imagino como aquelas pessoas que veem séries, não é? E de repente ficam logo loucas para ver o outro episódio, não é? E essa espera, essa angústia e ao mesmo tempo essa curiosidade, todas essas emoções, que são emoções perspectivas para a frente, não é? Ficam, porque nós não temos uma coisa que seja um mero presente pontual, momentâneo. Isto é, nós arrastamos para o presente o passado imediato e o futuro imediato também. Portanto, no fundo, o que existe no presente é uma atualidade, que é esse conjunto. Portanto, nós quando estamos absortos na leitura, tudo o que nós fazemos enquanto estamos ainda com a nossa cabeça imersa na leitura faz parte dessa leitura ainda. Isto é, eu até inclusivamente tenho um texto qualquer sobre esse, em que eu estou a ler, estou a escrever e estou a ler, e de repente há qualquer coisa que me distrai do outro lado do vidro, não é? Mas essa distração daquilo que me chamou do outro lado do vidro faz ainda parte desse momento de leitura ou de escrita. Portanto, ali vão coexistir, no fundo, dois momentos, ou duas ações, a ação em que eu estou a ler, não é? E tudo o que vem coabitar com essa leitura, ou que vem enriquecê-la de alguma forma, ou transformá-la simplesmente. Por isso eu também digo muitas vezes que quando nós vamos fazer, estamos a ler e vamos fazer isto, no fundo, contaminamos o tempo a vir, logo a seguir, com a nossa leitura, com aquilo.
9: Exatamente,
12: que
9: Rosa,
12: continuamos
9: agora
12: a ler.
9: Temos que contaminar aqui um bocadinho isto com a escolha da primeira música que fez para nós.
11: E deixar descansar a nossa convidada.
9: Complementar este, tem vários ratos.
11: Qual é a primeira música?
9: A primeira música?
12: Ah, eu não a trouxe. Eu
9: está aqui.
12: Sim. É o Miles Davis. Eu tinha que começar com o Miles Davis. É aquele de Um Fim de Semana no Ascensor.
9: Uhum.
12: É a banda sonora desse filme.
11: Que escolha?
12: Ah, porque eu sou apaixonada por Miles Davis e esse é de facto. E eu gosto muito do outro, que é do álbum do Kind of Blues, mas é muito mais conhecido. E este, bem, faz parte também dessa mitologia do cinema que eu tenho, não é? De alguma forma, desse meu enorme amor pelo cinema. E é um filme extraordinário, é Truffaut, é Jeanne Moreau, é Jean-Paul Belmondo, enfim. É assim, todas as maravilhas apenas numa banda sonora e num filme. Vamos então.

0: Muito bem, vamos continuar.
1: Rosa,
0: estamos à sua espera.
2: Acham à minha espera?
0: Claro.
3: Eu lançava talvez uma segunda parte, também uma pergunta que mais ou menos trivial, mas que é formulada neste livro e que nos pode dar aqui uma sugestão depois passarmos para a poesia e eventualmente para a leitura de alguma poesia. Como é que escolhemos os livros que lemos? Rosa Alice.
2: Umas vezes escolhemos, outras vezes são eles que nos escolhem. Eu comecei a escolher desde muito cedo, mas, por exemplo, a escolha às vezes era um bocado aleatória. Por exemplo, eu comecei a ler francês muito cedo, comecei a aprender aos 4 anos, e havia uma livraria extraordinária aqui em Aveiro, que era a Vieira da Cunha. E eu, quando tinha a comprar livros em Aveiro, por exemplo, eu tinha coleções, apenas tinha aquele livro de bolso, o livro de poche, não é? Sim. Portanto, eu lia Jean Cocteau, era miúda, mas lia este tipo de leituras, portanto, não era para. Mas depois li toda a saga do Mazo de La Roche, por exemplo, quase ninguém conhece o Mazo de La Roche, que é um escritor extraordinário, e simplesmente porque ele aparece só quase no livro de poche francês. Não tínhamos traduzido em português, não tínhamos o Mazo de La Roche. E, portanto, aí, depois, à medida que vamos, por exemplo, quando eu descobri, depois eu tinha uma biblioteca da casa do meu pai, e à medida que eu fui descobrindo, também ia vendo quais eram os meus interesses. E depois, a partir daí, outros interesses. Por exemplo, o meu pai não tinha Marguerite Duras, mas eu ia sempre ao Porto e ficava. Havia duas bestrãs extraordinárias, que ainda era a Rua de Santo António, hoje, 31 de Janeiro. E a de cima era de livros estrangeiros, a de baixo de livros portugueses, não é? E portanto, quando eu foi lá que eu descobri a Marguerite Duras. E ainda bem que não descobri os livros, alguns livros dela, pois, para poder ter o prazer de os ler mais tarde, porque era muito nova ainda para ler Marguerite, para poder eu adoro Marguerite Duras, e para poder fruir completamente tudo, inclusivamente ela inventa uma linguagem, não é a linguagem francesa, é uma linguagem Marguerite Duras, não é? Há autores que fazem isso. E por isso foi assim também que eu fui descobrindo depois aquilo que me ia interessando. E depois sempre me interessou muito, as coisas teóricas sempre me interessaram também extraordinariamente. O meu primeiro curso é de ciências. E por isso eu praticamente durante a minha infância, o que eu fazia mais era ler e problemas de matemática. Fiz o Palma Fernandes todo. Adoro mesmo.
0: Mas sabe que aqui em Aveiro, uma das primeiras peças que o Greto
2: foi a Ágata. É a peça teatral da Marguerite Duras, maravilhosa, dos dois irmãos. Exatamente. Isso é uma maravilha.
0: E ela chegou a vir cá.
2: Aqui, eu sabia, encontrei em Lisboa.
0: Isso foi em 80 e 90, mais ou menos. Ela veio cá, já muito velhinha. Já não sei.
2: Mas cá.
0: Não, veio a Portugal.
2: É Portugal, ela veio a Lisboa, Portugal. Eu estive com ela em Lisboa.
0: Isto, agora já não tenho a certeza. Ou teve para vir, porque foi a estreia aqui dessa peça da Ágata.
2: É por acaso extraordinário. Ela consegue surpreender-me sempre nos livros, mas essa peça de teatro é maravilhosa. Não é? Como, por exemplo, o facto de. Isto é muito interessante para nós pensar.
0: Nós que se apanha tipo uma hora de quase monólogos.
2: É verdade, mas o que consideram normalmente uma relação incestuosa não é naquele sentido, claro. Em que é uma fusão tão grande em que ela não percebe porque é que a mãe quer que ela aprenda piano, uma vez que o irmão dela já toca piano. E desta maneira torna-se um amor muito belo, não é? E a Ágata é muito feita destas subtilezas que a Marguerite Duras tem, e que às vezes as pessoas levam de uma forma mais, de uma maneira mais literal, e é impossível levar a Marguerite Duras assim, penso eu.
3: Muito bem, bom, temos aqui, como já foi aflorado, temos aqui uma autora que foi traduzida para inglês e que tem um livro publicado nessa língua e que foi considerada na Chicago Review of Books como uma das 12 melhores obras de poesia nos Estados Unidos de 2016, o que não parece naturalmente tarefa fácil ao alcance de muitos. Portanto, acho que vale a pena, não quero estar aqui a embaraçar a autora, não é?
2: Mas também... É um bocadinho, mas também posso dizer que
3: como
2: só
3: é que
2: porque
3: é essa
2: o meu tradutor
3: coisa?
2: É muito bom. Porque o Drummond de Andrade, que é aquele poeta que nós conhecemos, teve 10 anos sem ser lido em França, publicado na Gallimard, porque a tradução era má. Portanto, aqui também tenho que agradecer ao meu tradutor, e costumo dizer, se não gostarem de mim em inglês, também não gostarão em português. porque de facto ele inclusivamente mimetiza o meu ritmo, não é? Que é muito difícil. Consegue encontrar equivalentes rítmicos, que é o mais difícil na tradução. Mas isso foi extraordinário, eu não contava nada, não é? Normalmente não se pensa nestas coisas, eu nem sabia que isso existia, não é? Assim, sabia que havia classificações, mas não assim. E os textos que o diretor escreveu também eram divertidíssimos, porque ele inclusivamente estava a ler o livro e a mulher, não é? Estava a ter um bebê, não é? E ele nunca mais ia para a sala porque queria acabar de ler o livro. Isto deu-me imensa vontade de rir e fiquei muito feliz. Até porque correu tudo bem. Mas depois isso valeu-me, depois pagaram uma digressão pelas universidades dos Estados Unidos, e portanto eu poderia lá estar entre um mês e tal e três meses. Não estive tanto, três meses é quase uma vida, digamos, para o que eu tinha também que fazer cá. Mas e também tinha em Nova York, também tinha a base em Nova York e depois percorria vários estados, não é? Gostei imenso de conhecer as universidades dos Estados Unidos. Os alunos já tinham lido o meu livro quando eu cheguei, já tinham imensas perguntas para me colocar. E o que me espantou imenso. Mas eu não quero deixar de dizer já agora que a primeira coisa que eu sabia que ia fazer quando chegasse a Nova York era ir ao Blue Note. E fui. Encontrei lá o Bobby McFerrin. Não podia supor, não era o último dia de Bobby McFerrin na Blue Note. É que isto para mim é tão importante que eu tenho que o dizer, não é? Mas foi muito bom, realmente. Já estava em 60 revistas, publicada em cerca de 60 vezes em revistas nos Estados Unidos da América. E, portanto, o livro, não é? Foi, no fundo, isto não foi uma coleção de poemas, foi mesmo o Gado do Senhor. Esse livro que já tinha tido um prémio também em Espanha e que agora vai sair em espanhol mesmo. Eu estou publicada em livro em alguns países, em espanhol já estou publicada também, inclusivamente na Venezuela. A minha obra toda reunida, depois ia até ao momento, e agora vai sair também este mesmo livro, O Gado do Senhor, vai também sair em Espanha.
3: A mim surpreende-me que surpreenda que os alunos tenham lido os poemas antes de ir ouvir, porque, ao contrário do que acontece cá nas universidades norte-americanas, eu sei que também estagiou, teve um tempo na Brown, não é? É impensável que os alunos vão para as aulas antes de ler as obras de referência que supõem que sejam lidas por eles. Portanto, eles vão discutir com o professor, não vão ouvir o professor a falar no vazio, mas vão ouvir já aquilo com um background, com um trabalho de casa feito para poderem, de facto, estar minimamente ao nível da discussão lá.
2: O que mais me entusiasmou foi exatamente eles terem questões logo, não terem problemas em colocar questões, que é outra coisa, não é? Que muitas vezes as pessoas são muito tímidas. Vê-se que eles estavam educados e habituados a isso, não é? Pela maneira desinibida e muito inteligente, eram muito argutos, não é? E isso, claro, que é sempre muito desafiante.
0: Essas universidades eram universidades, agora uma curiosidade, que eram universidades médias, eram universidades privadas, eram públicas, portanto, também perceber o nível dos alunos.
2: Havia de tudo, mas a maior parte das universidades são no meio do nada. O quê? Coisa que não existe assim tanto, não temos essa ideia aqui em Portugal ou na Europa, não há tanto. Bem, eu adorava ler livros e filmes, tudo que era ligado à universidade, é uma coisa que me apaixonou sempre. Mas ali o que eles tinham era, às vezes, muito perto das universidades, museus extraordinários de arte, não é? Museus extraordinários, mas de resto eles estavam e diziam que era uma questão de concentração. Portanto, eles tinham muita coisa lá dentro da universidade, não é? Com bibliotecas muito boas, possibilidades de desporto, de tudo e mais alguma coisa, tinham cinema, na maior parte das universidades, mas de facto, eles saíssem dali, demorariam muito tempo a chegar a qualquer lugar.
0: Seria muito, não é?
2: Exatamente, era um bocado forçado. Era uma espécie de monge ali.
3: Talvez valesse a pena desafiar a Rosa Alice para ler um poema à escolha
0: muito
3: dela.
0: Bem.
2: Eu posso ler um poema, se quiserem, um poema aqui mesmo da região também da Ria, se quiserem, ou então das cegonhas, quando eu vinha para Aveiro, era maravilhoso também ver aqueles ninhos de cegonhas, podem escolher.
3: Podemos ouvir as cegonhas e depois temos que fazer uma homenagem a Aveiro também, a Aveiro no sentido geral da região.
2: Portanto, eu quando vinha, devem imaginar, não é? Quando eu vinha na A1 e depois virava em albergaria, havia as cegonhas, ali os ninhos de cegonhas por cima da autoestrada. E o Álvaro Domingues, geógrafo, não é? E escritor conhecido, um dia mandou-me uma fotografia, porque a ideia era, no fundo, escrever-se um livro com fotografias dele e poemas. e mandou-me um livro com, mandou-me uma fotografia que tinha exatamente os ninhos das cegonhas e disse, olha, estas são da tua região. Eu disse, eu conheço essas cegonhas, conheço esses ninhos, conheço tudo. E não imaginas qual é a emoção que isto desperta em mim. E ele está-me a mandar o poema, a fotografia, e imediatamente, porque é nesse momento, é no momento da emoção, às vezes, não é? A emoção é uma espécie de um coice, digamos assim, não é? Que nos faz chegar a cometer, digo de propósito, cometer o crime de descrever um poema, isto é, ir para uma ação. E saiu o mapa das crias. De Paris traziam-se perfumes, alta costura e alhos franceses, diz o Álvaro Domingues. Vejo os ninhos beirando a autoestrada, bem perto de nós, e não sei porque tive de vir de Paris embrulhada num trapo de or tão perfumado. Aqui no alto havia de ser embalada pelo ruído do asfalto, e as cegonhas, vês como estão em sentinela pelas crias? A vida é pouca para tanto que as guardam. O berço é quente porque vem devagar, preso no bico, e as asas são foles de lareira acesa. E o horizonte, mãe, ainda ganha a Torre Eiffel, porque ver o mar e sentir o cheiro acre que se dá ao vento é como ser de cá, já de nascença, deste país que me dói e tanto alegra. Mãe, porque tive de vir de Paris, se podia ter vindo de tão perto, onde tinhas a certeza ser eu o teu mar, e sentia que os teus braços eram o meu berço. E vinha quase do teu ventre, tão junto dos ninhos viva a autoestrada, ou a outra que nesta desemboca, e todas vão dar ao teu seio quente. Mãe, ao vir de Paris, a cegonha foi apenas o transporte de um imaginário que não quis voar, e todas, todas perdemos o jorro do teu colo junto às asas vigilantes que maternam.
3: Muito bonito.
2: São as nossas cegonhas.
3: Nossas cegonhas, exatamente.
0: As nossas cegonhas escritas e descritas por si. Que é uma coisa interessante.
3: Então agora,
2: já escrevi,
3: depois de feito este silêncio no fim desta pequena sinfonia, não é? Neste apontamento. Vamos ouvir o Sobre Aveiro.
2: Ah, já segui. Tá lá.
3: Ah,
2: sim,
3: não,
2: sim.
3: Podemos,
2: sim, sim,
3: não, não, podemos. Não, podemos quiser. Eventualmente fazer,
2: não,
3: fazer outra pausa.
2: Livro, já,
3: outra
2: já
3: pausa
2: tenho.
3: Musical, não sei. Ou lemos já.
0: Uma musiquinha?
3: Uma musiquinha, talvez, para deixar a dizer. Porque além de uma poeta, temos aqui também alguém que sabe ler. Ler.
0: Muito bem.
2: Eu não sei se sei, mas eu adoro ler livros. Adoro ler os poemas, os meus poemas.
3: Isso é conhecida. Modéstia demais também.
2: Não, mas
3: demais.
2: Agora tive um desafio muito grande. Foi quando abriu a Fundação Eugênio de Andrade. Houve um livro muito bonito que se fez com o prefácio do Tolentino e dedicado ao Tolentino, porque era um grande amigo do Eugênio de Andrade. Foi uma fotógrafa que fez, grande amiga do Eugênio. E eu fui ler os poemas do Eugênio. E o Eugênio lia maravilhosamente bem. E portanto, eu chegava a lhe dizer, ele quando estava doente pedia-me ao Manuel António Pina, quando ele era vivo, e a mim, e depois só a mim, para lermos os poemas dele quando ele estava doente. E eu dizia, ó, gente, tu não és nosso amigo, és nosso inimigo, porque as pessoas estão à espera de ti e vamos nós.
3: Muito bem, então temos outra música.
1: Alice!

0: Joana Rosa, gostaria de perguntar um bocadinho sobre esta música.
1: Sim, essas músicas de Batiato acompanham-me muito. Eu sou muito apaixonada por esse grande compositor. Ele aí também canta. E a grande cantora que está ao lado dela é a Alicia, e tem um álbum chamado Gioielli Robati, que são as joias roubadas ao Batiato. Porquê? Porque ele lhe deixa, ele lhe dá a voz, não é a grande voz que ela tem, para cantar aquelas canções mais icónicas do Batiato, que é realmente um compositor. Como viram, esta chama-se Perspectiva Nevsky, que é a grande avenida Nevsky em São Petersburgo. E que ele faz também, ele esteve lá e também fez homenagem a partir desta canção que compôs. E esse álbum, essas grandes canções que estão nesse álbum da Alice, cantadas pela Alice, são realmente uma boa escolha, não é? E foi por isso que e além disso, como não é tão conhecido cá em Portugal, portanto também é mais interessante do que escolher as coisas mais, claro, conhecidas quanto a mim.
0: Sim, os nossos ouvintes vão ficar
1: a conhecer Batiato,
0: a procurar
1: Franco Batiato.
0: Franco Batiato.
2: Eu, antes de eventualmente passarmos ao poema, e podemos guardar o poema também já um pouco como remate, como um bom remate.
0: Antes da música arrematar.
2: Antes da música arrematar definitivamente.
1: Sim, sou uma goleadora.
2: A Rosa Alice declara que se dedica profissionalmente à neuropsicologia da percepção. Explique-nos lá isto devagarinho, que é para a gente todos perceber.
1: Eu dedico-me, é verdade, eu dedico-me a várias coisas, mas entre elas... aliás, eu acho que não era capaz de me dedicar mesmo só a uma coisa, mas a perceção acaba por me reunir. Eu, a partir da perceção, consigo dedicar-me a quase tudo.
2: As cores têm a ver com a perceção,
1: não é? Claro, sim, sim. É realmente a variável. Quer dizer, é tão complexa que eu fui tendo que ensinar cada vez mais a cor, porque, aliás, é de uma tal complexidade que eu lia vários livros em que as pessoas nem sequer sabiam quais eram as cores primárias, os próprios autores. Porque depois eu percebi que nós enganamos quando estamos a referir a realidades diferentes. Não é igual ter um pigmento opaco, um pigmento transparente ou ser uma cor luz. E nas cores luz não havia confusões, mas as pessoas esqueciam-se muitas vezes que as cores da imprensa não são iguais às cores do produto, portanto havia discussões imensas. E até descobrir isto, eu passei alguns anos, por exemplo, com problemas, mas em relação à neuropsicologia, porquê? Porque a nossa percepção depende muito das nossas emoções. Nós, aliás, contaminamos a própria percepção sempre com as emoções. Nós vemos muitas vezes aquilo que queremos ver, não é? E não aquilo. E mesmo a visão ou a percepção, nós vemos, por exemplo, as pessoas pensam muitas vezes que nós temos 5 sentidos. Na verdade, nós temos 10 sentidos e nenhum deles é o 6º. Isto é, temos aqueles sentidos que são virados para fora, que nos dizem muito mais, porque nós estamos sempre muito distraídos com o barulho das luzes. Mas por outro lado, aquelas mensagens silenciosas que nos atravessam, que são confusas, mas que não são nunca omitidas, como por exemplo o sentido térmico, o sentido vestibular, não é? Por exemplo, o sentido do equilíbrio, o sentido vestibular, o sentido de kinestésia, aquilo que me diz se eu pego numa garrafa, se eu vou deixar cair ou se eu vou partir, por exemplo, se eu partir um copo com a mão, como sei nos filmes, não é? Às vezes, quando há uma grande emoção, sei lá, todos esses sentidos, sentido orgânico, temos fome, temos sede, não é? Portanto, há essa variabilidade toda e, no entanto, nós percebemos, sobretudo, com a informação. Portanto, há uma grande diferença entre percepção e sensação, porque são a partir dos estímulos que nós percebemos. Mas, de facto, nós não somos seres neutros e inertes à face da Terra. Somos sempre seres, como eu disse, contaminados por emoções, que, por sua vez, vão contaminar. E nós podemos, é interessante, podemos, por exemplo, compreendemos muito melhor, quer a infância, quer a adolescência, quer nós, quer dizer, já em estado adulta, se soubermos um bocado na percepção como é que as emoções funcionam, por exemplo, ou como é que as decisões funcionam. Imagine que o Damásio foi quem estudou isso muito bem, a área pré-frontal, não é? Que é responsável, ao mesmo tempo, ele veio repor essa comunidade e cumplicidade entre o corpo e a mente. Porque mostrou que na área pré-frontal, sem as emoções, que é uma área das emoções, mas também a área das decisões, que é a razão, não é? E mostra também que, por exemplo, a área decisória, no seu momento áureo e mais completa, é só aos 25 anos, sobretudo para rapazes, são um bocadinho antes, digamos assim, a maturidade emocional é muito mais tardia do que a maturidade cognitiva. Portanto, só há cerca de 25 anos é que as decisões, a parte emocional das decisões, conseguem ser muito mais objetivas e mais bem decididas, digamos assim. E, portanto, quando eu começo a estudar, quer a questão da memória, não é? Por exemplo, mas imagino, mas as decisões podem ser feitas muito mais cedo quando há um princípio da recompensa. Isto é, quando nós sabemos que vamos ter lá no fundo do túnel uma recompensa, aí conseguimos muitas vezes reagir com uma decisão mais ajustada. E, portanto, por exemplo, para os pais é importante também perceber que em estados, por exemplo, da adolescência, têm que ser muito mais compreensivos, mas também muito mais firmes em relação às emoções. E a percepção pode ficar muito alterada por essas emoções, não é? A capacidade das emoções, a percepção é a ação. Portanto, nós estamos a perceber, normalmente é para agir, foi por isso que nos foi dada a percepção. Isto é, imagine, nós temos uma pedra que vai cair-nos em cima e nós conseguimos pressentir, prever de alguma forma, não é? O antever, porque senão não podíamos jogar, para onde é que devemos fugir, senão também não podíamos jogar, claro, ténis. Claro. Nós saímos de um lado antes da bola lá estar, não é? Dirigimos-nos para um lado e a bola ainda lá não está. Portanto, a percepção é também uma espécie de presciência, de alguma forma, que é lindíssimo. E, portanto, bem, isto é só uma pequena parte da parte da neuro.
2: Para o ano fazemos um programa só sobre isto. Com Damásio e tudo.
3: Uma pergunta sobre aquilo que a Rosa disse, que era, quando falava um bocadinho que a simplicidade da percepção, assim, mais rápida com uma recompensa, isso também acontece com o castigo?
1: O castigo é uma espécie de reverso do princípio, acaba por ser um princípio, exato, mas é também um princípio que fomenta as emoções, não é? Portanto, há uma decisão que pode ser tomada para evitar, por exemplo, o castigo. Não é? E, portanto, essa decisão, em princípio, se o castigo for muito penoso, por exemplo, o aluno, não estou a dizer isso, uma vez estamos a falar da minha docência nesta área, mas o adolescente pode pesar, tem que pesar se é mais penoso ter o castigo ou se é mais penoso não fazer aquilo que queria fazer, ou saber inclusivamente o porquê do castigo.
3: Claro.
1: Porque pode ser também, imagine, uma coisa um bocado
3: desajustada
1: dos pais, e ele até dizer, não é justo que eu faça isto porque nem sequer não tenho sentido. Ou então dizer assim, não, este castigo, se os meus pais me deram este castigo tão forte, se calhar é porque é qualquer coisa que ele não estava a ver. Ou seja, ele pode raciocinar de mil e uma maneiras, mas um castigo ou uma recompensa faz pensar. Muito, não é?
2: Muito bem, bom, vamos. Como sempre, como tempo temos passa. Estes convidados brilhantes, isto passa muito depressa, vamos ter o poema de Aveiro. E...
1: Da zona de Aveiro, em que eu vivi propriamente. Eu digo sempre que não sou das grandes avenidas, eu sou do Sal, da Ria do Sal, da Ria que entra sem cerimónia, não é? Por ali. E que eu também vim aqui, eu adoro aqui estas partes aqui das Palmeiras, que também têm por ali. O meu pai cresceu nas Palmeiras, ali.
3: Ali no Odinô.
1: Sim, no Odinô. Cresceu por aí, iam todos nus, tomar banho.
2: Exatamente.
1: E aqui eu ia muito com o meu pai, quando o meu pai ia filmar o trabalho dos marinotes e tudo. Eu era um bocado mascote. Portanto, ia sempre atrás e levava algumas das coisas e tal. E então, e essa é realmente a cidade de que eu gosto e por isso é esta cidade do meu poema.
3: Vamos ouvir.
1: Chama-se Uma Ria à Janela. Sempre abri a janela para o mar. A ria levava-me e trazia-me a casa ao anoitecer. A cidade passeava pela avenida, que ondulava de gente em gente, mas a laguna era a cidade branca, com casinhotas e trilhos no meio do nada. A cidade que eu queria ser quando queria ser moliceiro e amarelo pintado, petisco de fogareiro, nome na madeira a caminho da barra. Vivi perto de mim nas avenidas do mar. Fui espuma de uma onda que rebentou em letras e remo contra e a favor do vento. Ainda hoje abro as janelas do mar. Ainda me escondo no branco fundo das salinas. Mas o marulhar das águas traz à tona palavras que sobem sem mim. E eu sou só uma mão ao leme à procura do norte para me perder nos seus cristais docemente salgados.
2: Muito bem, muito obrigado.
3: Obrigado.
2: Nunca tivemos palmas, mas tivemos palmas.
3: homenagem à nossa região.
2: Muito obrigado à Rosa Alice por essa disponibilidade, pelas muito boas palavras e também pelas emoções que conseguiu trazer à cabine. Portanto, vamos, por isso, deixar o programa com
3: uma música.
1: Só agradecer.
2: Que eu sei que é.
3: Nós é que temos que agradecer.
1: Não, eu só queria agradecer muito o convite. É um prazer imenso estar aqui. Obrigada.
2: Eu sei que a Rosa Alice gosta muito desta música, que tem muito a ver com coisas que se passaram na família e, portanto, tem um significado profundo. Vamos então encerrar com Mo Better Blues, de Branford Marsalis Quartet.

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0: Por estes dias celebramos a elevação da Gafanha da Nazaré à cidade, mas nem sempre a Gafanha foi habitada. Os seus primeiros habitantes chegaram há muitos séculos, quando esta zona ainda era cheia de areia, água e plantas.
1: Eram pescadores, trabalhadores do sol e trabalhadores que cultivavam pequenas terras. E era uma vida muito difícil, porque havia muito vento e muita areia. O terreno era úmido e instável, e o mar podia ser mesmo muito perigoso.
0: Vamos então ouvir mais uma história que a Fada de Costeiro nos contou.
2: O presente do Atlântico.
1: Aproximava-se mais um aniversário de Flor de Junco, ou talvez devêssemos dizer um centenário, uma vez que as fadas só festejam o nascimento de 100 em 100 anos. O Atlântico, que se tornara grande admirador da sua obra, queria oferecer-lhe um presente. Pensou longamente, como só os oceanos sabem fazer.
0: Que prenda é que Flor de Junco mais apreciaria?
1: Trazendo à memória as conversas que foi tendo com a fadinha ao longo do tempo, lembrou-se, então, de uma em especial em que ela lhe dissera:
3: gostava tanto, tanto, que um dia estas paragens fossem habitadas. Sabes, às vezes imagino até que já ouço o riso das crianças a mergulharem nos esteiros. Mas deves concordar, Atlântico, que as tuas ondas enérgicas, que a mim tanto me agradam, podem por vezes ser perigosas para os humanos, que em certos aspectos são seres muito frágeis.
1: O mar ficou a pensar.
4: As ondas eu não posso mudar, mas talvez eu pudesse criar uma barreira que defenda o território da fada das minhas ondas mais atrevidas.
1: Estava decidido. No dia em que a fada fez 300 anos, o Atlântico deixou-lhe na praia uma prenda fora do comum. Era uma concha fechada e atada com um laço feito das algas mais finas. Flor de Junco pegou delicadamente naquela concha, desatou as fitas macias como cetim e abriu-a com suavidade. A concha estava cheia de grãozinhos de areia fina, de um tom suave com reflexos dourados, e sobre a areia um bilhete dizia:
4: esta é uma amostra da areia que escolhi para te oferecer um cordão de dunas que eu próprio irei tecendo durante o próximo século. Faço votos de com este cordão a proteger o teu território, os esteiros se possam encher com as crianças dos teus sonhos.
1: A fada riu e chorou de alegria.
3: Obrigada, Atlântico. Foi a melhor prenda de toda a minha vida. Obrigada.
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0: 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Este é o Jornal Regional na Terra Nova. Ilhavo de luto pelo falecimento de João Senos da Fonseca, aos 86 anos, vítima de doença prolongada. O engenheiro mecânico que viria a transformar-se num dos principais estudiosos da cultura marítima faleceu esta terça-feira. Da história da Laguna à abertura da Barra do Porto de Aveiro, a origem dos ilhavos, passando pelo barco moliceiro e pelo património material e imaterial da Laguna, do edificado à sociedade ilhavense, foram inúmeros os objetos de estudo, tendo a Faina Maior como um dos seus temas prediletos e mais desenvolvido. Senos da Fonseca deixa um legado de documentos escritos e planos de desenho náutico sobre as embarcações da Laguna. Uma das obras marcantes foi dedicada ao moliceiro, ao barco moliceiro, ainda antes da classificação como património da Unesco. O funeral de João Senos da Fonseca realiza-se na quinta-feira, ao final da manhã, às 11h30, a partir da Casa Mortuária de Ilhavo, de onde seguirá para o cemitério local. Notícia com desenvolvimento em terranova.pt. A Unidade Local de Saúde da região de Aveiro entra na era da cirurgia robótica. Garantiu um visto do Tribunal de Contas para o contrato para a aquisição do sistema cirúrgico robótico no valor de 1,8 milhões de euros, verba financiada integralmente, à exceção do IVA, ao abrigo do Plano de Recuperação e Resiliência, mais propriamente pela linha de modernização tecnológica do Serviço Nacional de Saúde. O sistema cirúrgico robótico, agora comprado, é uma plataforma de cirurgia minimamente invasiva de quarta geração. A Unidade Local de Saúde fala em inúmeras vantagens de um sistema cirúrgico, tais como incisões menores, menor perda de sangue, recuperação mais rápida, menos dores e menos complicações pós-operatórias, permitindo que o doente retome precocemente a sua atividade habitual. O equipamento será instalado dentro de um mês no bloco operatório do Hospital de Aveiro. A OLS da região de Aveiro que esclarece que tem vindo a consolidar uma resposta estruturada ao nível das juntas médicas. Aliás, há notícias vindas a público sobre a demora no procedimento. Em nota divulgada hoje, fala em reforço da capacidade instalada e em estratégia de recuperação progressiva dos prazos de resposta. A atividade registou um crescimento ao longo de 2025, com 4.770 avaliações realizadas no total anual. Detalhe da notícia, também disponível no site da Terra Nova. A Aveiro assume a política de eventos como uma política estruturante no futuro do município. No dia em que fez um balanço aos principais eventos do mês de abril, a Feira de Março e a Maratona da Europa, Luís Souto Miranda, Presidente da Câmara, deixou claro que este modelo é um modelo bem-sucedido e tem retorno com efeito na economia municipal. O autarca aveirense anunciou dados sobre os grandes eventos. A Feira de Março recebeu mais de 620 mil visitantes, acima dos 550 mil do ano passado, e a Maratona da Europa, mais de 20 mil atletas de mais de 80 nacionalidades. Luís Souto fala num retorno a rondar os 17 milhões de euros. Destaca o mediatismo e o efeito multiplicador nos meios de comunicação e nas redes sociais.
1: É fácil de pensar no impacto que isto tem, reprodutivo, para futuras visitas a Aveiro, futuros interesses de, até de pessoas que investem por uma região que é competitiva e que aposta nos eventos, e vamos continuar, é uma aposta muito clara deste Executivo, num conjunto de eventos durante todo o ano, porque estes eventos têm retorno a curto, médio e longo prazo. É assim que nós os vemos.
0: Um dos momentos da intervenção de Luís Souto, a intervenção do Presidente da Câmara na reunião do Executivo Municipal de ontem, o autarca de Aveiro afirmou que a política de grandes eventos é para manter e, se possível, desenvolver nos próximos anos.
1: É preciso gastar algum dinheiro para que a festa aconteça. O que as pessoas geralmente não vão tentar saber é o quanto se ganhou com isto. E, portanto, quando nós estamos a falar de impactos económicos na ordem dos 17 milhões de euros, impactos mediáticos muito consideráveis. Esses impactos mediáticos não é para eu aparecer na televisão em direto.
0: No dia em que fez o balanço aos eventos de grande dimensão, em Aveiro, o Presidente da Câmara confirmou a implementação da taxa turística. É o regresso 12 anos depois de ter sido abolida por Ribau Esteves. Barra, Barra Sul, Costa Nova, Costa

0: Estonova Sul, São Jacinto, Arião, Labrego, Vagueira, Bico, Monte Branco, Torreira, Cortegaça, Esmoriz e Furadouro asseguram a renovação da bandeira azul da Europa. Severo do Voga entra também na lista de praias interiores com a Quinta do Barco. As praias citadas garantem um galardão de ouro da Coercos no que diz respeito à qualidade das águas balneares. São Pedro de Maceda e Torrão do Lameiro também garantem esta distinção. A lista de 88 bandeiras azuis na região centro do país confirma esta área do país como uma das de maior prevalência nos galardões de qualidade. No desporto, Bruno Bizarro espera pelo final da época desportiva para reabrir o processo eleitoral no Eliabon Clube. O responsável pela Comissão Administrativa do Eliabon confirma que não surgiram listas candidatas nas eleições na Assembleia Eleitoral realizada na passada sexta-feira, 1 de maio. No dia em que a equipa principal do Eliabon garantiu a sua presença na meia-final dos play-offs da Paraliga, o clube não conseguiu fechar esse processo eleitoral, processo que fica adiado para o próximo mês de junho, já depois do final da época desportiva. O atual responsável pela Comissão Administrativa admitiu em entrevista à Terra Nova ao programa Segunda Parte que o futuro implicará uma profunda reflexão sobre o Eliabon.
1: Houve uma Assembleia Geral este fim de semana a seguir ao jogo e o que ficou decidido, não apareceu nenhuma lista sufrágio, ficou decidido nós adiarmos esta Assembleia, no fundo esta Assembleia Eletiva para o final da época desportiva. Isso deverá voltar a ser reagendada para meados de junho.
0: É uma boa solução, Bruno, perguntamos.
1: Acho que é a solução encontrada nesta fase em que estamos ainda a competir envolvidos numa frente que é importante para o clube e não haver aqui um desvio de atenções. Fundamentalmente é isso, não apareceu nenhuma lista concorrente, não nos pareceu mal esta solução.
0: O processo eleitoral será desencadeado em meados de junho e, nessa altura, já com a definição clara da época na Proliga, para saber se a equipa conseguiu a promoção à Liga Nacional ou não. Bruno Bizarro lembra que o objetivo da época passava pela subida e pela conquista do título português. Depois do terceiro lugar no grupo de promoção, Eliabon defronta o Cabo Madeira, tendo já um primeiro jogo no sábado, dia 9, em Ilhavo. O dirigente acredita que uma vitória no pavilhão Capitão Adriano Nordeste dará tranquilidade para o jogo a realizar a posteriori, na Madeira.
1: Digamos que apurar para o play-off, tendo em conta os objetivos que definimos no início da época, era aquilo que se exigia, por isso nós claramente esta época não íamos lutar para a manutenção ou para apurar para o grupo da promoção, queríamos estar nos momentos da decisão, é isso que conseguimos fazer. Pronto, é o mata-mata, vamos esperar que a equipa esteja forte, consiga ter um bom jogo em casa aqui no próximo dia 9 às 4 da tarde. Naturalmente contamos que o pavilhão esteja composto e que o público, à semelhança do que tem acontecido ao longo do ano, seja aqui um boost adicional para que a gente consiga ter a competitividade e no fim que consiga ter a vitória para irmos de alguma forma com outros níveis de motivação seguinte na Madeira.
0: Bruno Bizarro em entrevista ao programa Segunda Parte da Terra Nova. A Junta de Freguesia da Gafanha da Nazaré recebe uma tertúlia sobre a surdez. Conversas com educação bilingue. Este é o mote deste encontro, que junta especialistas neste tema e junta ainda pessoas que sentem esse problema. É mais uma ação do programa dos 25 anos da elevação da Gafanha de Nazaré à categoria de cidade, evento marcado para 15 de maio, ao final da tarde às 19 horas, no Salão Nobre da Junta de Freguesia da Gafanha de Nazaré. O detalhe do programa disponível no site da Terra Nova.

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0: 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São 11 horas.
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